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Rádio Cultura, 9 horas e 7 minutos.

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1: Boa noite,
2: você,
1: gente.
2: Mas você é, mano.
1: Ai, obrigada.
2: Você sempre.
1: Uma honra estar aqui, querido.
2: Pra mim, meu amor. Pra
1: obrigada
2: mim,
1: pelo viu? Convite.
2: Obrigado por ter aceitado o seu convite e ter vindo, né? Veio de lá de fora, veio do Panamá, você veio do... Não, veio dos Estados Unidos, né?
1: Veio, vim, de Miami.

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1: Cultura, 10 horas, 17 minutos.

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1: Cultura, 10 horas, 35 minutos.

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1: Cultura, 10 horas, 59 minutos.

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Cultura, 11 horas, 49 minutos.

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1: Meia-noite.
0: 17 minutos.

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1: Meia-noite.
0: 59 minutos.

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Cultura, 1 hora, 58 minutos.

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Rádio Cultura, 3 horas, 8 minutos.

fazer canções que acabam se tornando eternas na vida da gente. E essa pra mim é uma delas. Tive o prazer de gravá-la com uma pessoa especial demais, nosso inesquecível João Paulo. E eu gostaria de matar um pouquinho dessa.

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Rádio Cultura, 3 horas, 43 minutos.

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Cultura, 4 horas, 8 minutos.

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1: Em 1941, eu morava em Araras e gostava de cantar.

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1: No começo a palavra já existia. A palavra estava voltada para Deus e a palavra era Deus. São João capítulo 1. O anjo do Senhor anunciou a Maria e ela concebeu do Espírito Santo. Ave Maria, cheia de graça, o Senhor é convosco. Bendita sois vós entre as mulheres e bendito é o fruto do vosso ventre, Jesus. Santa Maria, Mãe de Deus, rogai por nós, pecadores, agora e na hora de nossa morte. Amém. Eis aqui a serva do Senhor, faça-se em mim segundo a vossa palavra. Ave Maria, cheia de graça, o Senhor é convosco. Bendita sois vós entre

0: e bendito é o fruto de vosso ventre, Jesus. Santa Maria, Mãe de Deus, rogai por nós, pecadores, agora e na hora de nossa morte. Amém. E o Verbo Divino se fez carne e habitou entre nós. Ave Maria, cheia de graça, o Senhor é convosco. Bendita sois vós entre as mulheres e bendito é o fruto de vosso ventre, Jesus. Santa Maria, Mãe de Deus, rogai por nós, pecadores, agora e na hora de nossa morte. Amém. Glória ao Pai, ao Filho, ao Espírito Santo, como era no princípio, agora e sempre. Amém. Oremos. Infundi, Senhor, a vossa graça em nossas almas, para que nós, que pela anunciação do anjo, chegamos ao conhecimento da encarnação de vosso Filho, pela sua paixão e morte na cruz, sejamos conduzidos à glória da ressurreição, pelo mesmo Cristo, Senhor nosso. Amém. Rogai por nós, Santa Mãe de Deus, para que sejamos dignos das promessas de Cristo. Obrigado, prezados Rádio 20, e até amanhã neste mesmo horário. Louvado seja nosso Senhor Jesus Cristo, para sempre seja louvado. Em nome do Pai, do Filho, do Espírito Santo. Amém.
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Cultura, 5 horas, 23 minutos.

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3: 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Cultura, 5 horas 32 minutos.
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0: 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Cultura, 5 horas e 44 minutos. 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
6: Cacareco significa uma coisa sem valor. Você tem cacareco na tua casa também. Olha, eu sei que você tem cacareco. Aposto que tem. É.
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Rádio Cultura, 6 horas e 25 minutos.

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Rádio Cultura, 6:55.

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nosso que estais no céu. Santificado seja o vosso nome. Venha a nós o vosso reino. Seja feita a vossa vontade, assim na terra como no céu. O pão nosso de cada dia, dai-nos hoje. Perdoai as nossas ofensas, assim como nós perdoamos a quem nos tem ofendido. Não nos deixeis cair em tentação, mas livrai-nos do mal. Amém.

0: muito bom dia, estamos chegando mais uma vez, mais um dia de trabalho pela frente. Hoje é sexta, né? Sexta, dia 7 de agosto do ano de 2026. Estamos no mês de aniversário do nosso município, do município de Orleans. 30 de agosto, Orleans completa 113 anos. Parabéns para nós, né? Parabéns para nós que fazemos parte desta família, desta grande família que é a nossa Orleans. Abraço para você, meu amigo, minha amiga que já acordou, está acordando, você que está trabalhando, um bom dia para todos nós, né? Que tenhamos aí um excelente dia, apesar de todos os percalços da vida, todas as questões, as surpresas da nossa vida, né? Vamos continuar tocando a vida, tocando sempre, né? Tocando em frente. Hoje é dia 7, portanto, hoje é sexta-feira, 7 de agosto. 16 graus a temperatura, 98% a umidade relativa do ar. Padre Júlio Zamparetti para nos trazer paz, fé, amor, esperança.
1: Uma só palavra pode mudar tudo, seja para o bem ou para o mal, para fazer sorrir ou chorar, para ferir ou curar. Uma só palavra pode transformar um relacionamento, reatar uma amizade, gerar um grande amor. Uma só palavra, de um segundo apenas, pode marcar a vida pelo resto de seus dias, ou até marcar a história e perdurar pelos séculos. Não há como negar o poder milagroso ou desastroso daquilo que falamos ou deixamos de falar. Uma só palavra pode ser uma arma perigosa e destrutiva, bem como um remédio para as maiores dores e desconfortos. E as palavras estão aí à disposição de todos nós para serem usadas segundo o desejo de cada um. Quão grande responsabilidade é essa nossa! Eu sou o Padre Júlio Zamparetti, lhes desejo um bom dia. Fiquem com Deus e não percam a fé.
0: Padre Júlio Zamparetti começando bem o dia com a gente aqui nesta sexta-feira, portanto, um bom dia para você mais uma vez, você que está na nossa live da cultura, no Rádio Cultura 87.5 FM Orleans, o nosso canal do YouTube, no Facebook, na nossa página Rádio Cultura FM, no nosso portal de notícias rcnoticia.com.br. Vamos à previsão do tempo? Peter Scheuer já está preparado para trazer a previsão completa para a gente.
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0: 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Peter, bom dia.
3: Bom dia. Hoje, um dia relativamente aproveitável, a frente fria se afasta, a condição de chuva diminui e parte do dia vai seguindo com o tempo seco. A temperatura ela se mantém mais amena. Hoje a máxima não vai passar muito aí dos seus 20 graus. E os ventos sopram com intensidade fraca moderada de sua sudeste com algumas rajadas. Essas rajadas, elas são mais fracas para vocês. Ela é mais intensa ali no costão da serra. No alto do costão da serra, as rajadas elas podem passar dos 100 km por hora. E a maior parte das cidades fica entre 50, lá de vez em quando, quem sabe, um outro ponto com 70, mas nas praias, assim que o vento ele é mais forte. A expectativa é que nós tenhamos um sábado com aumento gradativo das nuvens, o céu ele vai ficando encoberto e durante a tarde e a noite tem previsão de chuva. Então de manhã é mais aproveitável com tempo bom e à tarde e à noite tem previsão de pancadas, chuvas ocasionais. No domingo, tempo mais seco e até o final do dia à noite volta a ter algumas pancadas. A tendência é que nós tenhamos uma segunda, terça, quarta com predomínio das nuvens, o céu ele permanece mais encoberto e as chuvas elas são mais isoladas. Ali na metade da semana a gente tem mais pancadas, mais chuvas passageiras.

0: estrangeiras. Peter Scheuer, meteorologista, com a previsão do tempo.
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2: São 7 horas mais 16 minutos, 7:16 é o nosso espaço aberto, vamos juntos até às 9 da manhã, das 9 até às 11. Hoje você tem a presença de segunda a sexta-feira, você tem a presença do Amarildo Teles com o Show da Cultura, portanto, Show da Cultura todos os dias, das 9 até às 11 horas da manhã. Das 11 até o meio-dia, hoje, sexta-feira, é dia de Saúde em Sintonia. Saúde em Sintonia, com a presença hoje da Fundação Hospitalar Santa Otília. 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São 7 horas e 16 minutos. 7:16, o bom dia vai para os amigos que estão no YouTube, amigos que estão na live aqui da Rádio Cultura no Facebook também, que já mandaram seu bom dia nesta manhã, né? Simone Croceta, muito bom dia, ótimo final de semana com Deus em tudo. Também o Vitalino Ribeiro, Bisto Milho, a Terezinha, dona Terezinha Faquim Fernandes, abençoada sexta-feira a todos nós, obrigado Deus por mais um dia, né? A Zaida Andrade também, bom dia, abençoada sexta-feira para todos nós. Temos mais gente aqui, o Sidney Guinzani também, muito bom dia. Bom dia para o Silvio Américo, bom dia amigo Padilha, Deus abençoe você e sua família, muito obrigado, meu amigo Silvio Américo. E a todos os demais, né, que estão aqui no YouTube, também no Facebook, mandando seu bom dia nesta manhã. Manhã bonita, né? Manhã que começou aí.
3: Bom dia para o Silvio Américo, bom
2: a
3: dia
2: todos, amigo. A todos que estão aí ligados na Cultura ou através do nosso YouTube, né? A Divânia Coan, também lá do Rio Pinheiros, seu esposo Édio, também a Enide Furlan, também já mandou seu bom dia por aqui no YouTube. Enfim, a você que está também no nosso WhatsApp, né? No WhatsApp da Cultura e no WhatsApp pessoal aqui, mandando seu bom dia nesta manhã. Bom dia para o Sérgio Costa, bom dia também para, deixa eu ver quem mais aqui, a Paula, bom dia também a Carla Fritzen, está ligada na Cultura, a Sheila de São Joaquim, bom dia a todos vocês, né, que estão aí conectados nesta manhã. O Laudir Brugnara, também está ligado o João Pereira e todos os pedreiros, carpinteiros, né? Os encanadores, eletricistas, engenheiros, arquitetos, amigos que fazem a construção civil juntamente com seus apoiadores, serventes, né? Que estão aí começando mais um dia de trabalho. Um bom dia de trabalho, uma boa sexta-feira para vocês. O Delavi Pisolati, a Marley e a dona da Zilma estão já ligados também diariamente na Cultura. Muito obrigado pelo carinho. Obrigado também para o Edson Demetrio Tigela, né? Também doutor Marco Antônio Bertoncini Cascais, muito bom dia. Seu Anestor Venâncio está ligado também. O mexicano lá em Tubarão, o Newton César Mota Colombi, também está ligado o Marino De Piccoli, muito bom dia. O ex-secretário aqui de Orleans da Saúde, continua ouvindo a Cultura, o Paulo Conte, né? Seu Trick e o Tato também acabam de mandar o seu bom dia aqui também pra gente. Deixa eu ver quem mais. Também a Cristiane Vavassori, que é a nossa diretora da Fundação Hospitalar Santa Otília, o Adair André, Walter Orben, ex-vereador, enfim, o Alessandro Veronese e a todos vocês que estão aí, o Henrique Bueno lá de, ele que é jornalista, está ouvindo também lá em Tubarão. Forte abraço para vocês, muito obrigado pelo carinho. 7:20 da manhã, 7:20, primeiro intervalo, primeiro copo d'água da manhã e a gente volta já, hein? 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

Muito bem, estamos de volta. São 7:26, 7:26 aqui, espaço aberto, programa de todos os dias que você está acostumado a ouvir, né? Daqui a pouco o Dilermando Brito traz aí as informações da política, né? Também temos aí a participação de hoje, né? Duas participações no programa. A Centra deverá estar aqui daqui a pouco mais, por volta de 7:45, através da Lilian Leonardo, e também teremos a participação, depois das 8 horas da manhã, da Cressol, a Cressol com sua equipe de trabalho, aí falando sobre as questões da Cressol. Além disso, é claro, as informações para você, né? Muitas informações. Temos festa no fim de semana, onde? É claro, a festa do Rio Pinheiros. Festa do Rio Pinheiros, temos a festa também em Brusque do Sul, festa dos pais, neste domingo. Então você se prepare, faça a sua escolha e vamos às festas comunitárias, né? Festas comunitárias nesse domingo, porque é nosso dia, é o dia do papai, é o dia nosso. Então, vamos reunir aí os filhos, a família, quem tem papai ainda vivo. Eu infelizmente já perdi o meu com 99 anos, né? Viveu um tempão com a gente, mas já perdi o meu, é só a saudade que fica, o aperto aquele no coração, né?

0: Mas a gente vai continuando, a vida continua, né? Para aqueles que ficam por aqui, a passagem é rápida de todo mundo, não é só dos nossos pais, não, dos nossos avós, é de todos nós, né? Então, vamos nos conformando com as nossas perdas de cada um e vamos também comemorando o Dia dos Pais junto com ele, quando a gente tem ele do lado. Quando não tem, a gente também lembra dele, faz uma oração, vai no túmulo dele, se for o caso, que se for possível, né? Faz uma oração especial, enfim, lembra dele, lembra da boa convivência, né? Durante toda a sua vida, aqueles que já perderam seu pai como eu, né? Mas aqueles que ainda têm o papai, abracem, né? Beijem, agradeçam, façam isso enquanto ele está aí ao lado de vocês, que depois que ele for, aí não dá mais para fazer isso pessoalmente, né? Então vamos aproveitar esse fim de semana muito bem, vamos aproveitar ele para agradecer a Deus pelos pais que temos e aos pais pelo exemplo que são para nós, não é isso? Então tá bom, né? 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

Eu que já fui criança um dia e que agora sou jovem, quase adulto, gostaria de dizer o que vai aqui dentro do meu coração neste dia especial. Eu sei que temos tido alguns desentendimentos, mas creia, papai, você é e sempre será meu grande herói. Sabe, pai, quando observo suas mãos fortes, embora algumas marcas feitas pelo tempo, penso no quanto elas significam para mim, pois foram as primeiras a acariciar as minhas, inseguras na infância. Quando vejo seus passos firmes, não esqueço de que foram eles que orientaram os meus primeiros passos. Quando você me pede para ler algumas palavras que seus olhos já não conseguem ver com precisão, faço com carinho, pois não esqueço das palavras que você repetiu inúmeras vezes para que eu aprendesse a falar. Percebo que hoje suas decisões são mais lentas. Mas sei também que minhas primeiras decisões foram por elas balizadas. Talvez você não esteja tão atualizado quanto as novas tecnologias, mas eu me lembro que você pensou muito pouco em si mesmo para fazer de mim uma pessoa de bem. Se hoje sua saúde anda um pouco debilitada, sei que muito do seu desgaste

0: Este foi para garantir a minha saúde. E se você não pronuncia corretamente alguma palavra, eu entendo, pois se esqueceu de si mesmo para que eu pudesse cursar uma universidade. Se hoje sua memória o trai, não esqueço das tantas vezes que advogou a meu favor nas situações difíceis em que me envolvi. Eu cresci, papai. Não sou mais aquela criança indefesa, graças a você. Hoje, a juventude me empolga as horas. Mas não esqueci minha infância, meus primeiros passos, minhas primeiras palavras, meus primeiros sorrisos. Acredite que tudo está bem vivo em minha memória. E eu sei que nesse seu peito cansado, ainda pulsa o mesmo coração amoroso de outrora. É verdade que o tempo passou, mas eu nem me dei conta, pois você esteve sempre ao meu lado, disposto a me proteger e a me ensinar. Sabe, velho, embora eu não tenha muito jeito para falar coisas bonitas, desejo lhe dizer o quanto você tem sido importante em minha vida. Você pode não ser mais aquele moço forte quanto ao corpo, mas tem um certo ar de sabedoria que na sua imagem de ontem não existia. Eu sei, pai, que apesar de o tempo ter passado, em seu peito o coração ainda pulsa no mesmo compasso. Que o afeto que você cultivou agora floresce em minha alma. Que as emoções vividas ainda podem ser sentidas como nos velhos tempos. Eu reconheço, meu pai, que apesar dos longos invernos suportados, você ainda mantém acesa a chama de amor e ternura pelos seres que embalou na infância. Por tudo isso e muito mais, eu quero lhe agradecer de todo o meu coração. Pela amizade que você me devota, pelos meus defeitos que você nem nota, por meus valores que você aumenta, pela minha fé que você alimenta, por esta paz que nós nos transmitimos, por este pão de amor que repartimos. Pelo silêncio que diz quase tudo, por esse olhar que me reprova mudo, pela pureza dos seus sentimentos, pela presença em todos os momentos, por ser presente mesmo quando ausente, por ser feliz quando me vê contente, por ficar triste quando estou tristonho, por rir comigo quando estou risonho, por repreender-me quando estou errado, por meus segredos sempre bem guardados, por me apontar Deus a todo instante, por esse amor sempre tão constante. 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E assim chegamos ao final de mais um Momento Espírita. Hoje, sexta-feira, 7 de agosto de 2026. 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
2: Muito bem, são 7h37, 7 horas 37 minutos, mais um rápido intervalo. Eu volto já na sequência para trazer muito mais para você aqui na Cultura. Vamos juntos até às 8h30 da manhã. Até às 9 hoje, né?
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0: Muito bem, estamos de volta depois do intervalo aí com mais informações para você. Como eu disse, estaríamos recebendo aqui a gerente da nossa Acentra de Orleans, do Grupo Airos, ela que a Acentra que se localiza bem no centro da cidade, onde funcionava antigamente ali a loja dela Justina, em frente hoje, né, como ponto de referência a Magalu, a Magazine Luiza, né? A Acentra, e tem a frente desse trabalho a Lilian Leonardo, que às vezes vem aqui, não é sempre, mas quando ela pode, ela dá uma escapadinha aqui na cultura para falar das novidades, né, Lilian? Muito bom dia, seja bem-vinda sempre.
1: Bom dia, Padilha, bom dia a todos os ouvintes da Rádio Cultura, é um prazer enorme estar aqui, né? Prometo que estarei mais presente então, Padilha.
0: Legal, mas é sempre um prazer recebê-la.
1: Muito bom estar aqui nessa sexta-feira, né? Um dia que promete, eu acho que ser bem lindo, né? Eu não sou muito ligada em previsão, mas pelo menos eu vim de Lauro Miller, o sol já estava raiando, assim, tá muito bonito o dia. Tá propenso para quem quer sair de casa, fazer bons negócios, ir atrás dos seus sonhos, o dia tá bem animador.
0: É verdade. E aí, ainda daqui a dois dias é o dia dos pais também, enfim, um fim de semana especial. Tomara que o tempo colabore aí para as pessoas curtirem seus pais, quem tem o seu pai ao seu lado, e quem não tem, que lembre, né? Eu falava há pouco aqui, que lembre com saudade e agradeça, né, a Deus por ter um pai, por ter uma direção, porque geralmente, ou 99% são pais que dão exemplo, né?
1: Exatamente. Para quem tem seu pai aí, que aproveite bastante cada dia, né? Não só o dia dos pais, mas que saiba aproveitar cada momento com eles, né? Às vezes a gente não tem muita paciência, o tempo vai passando, a gente esquece que um dia foi criança também, que exigiu paciência. E hoje em dia eu também tenho pais já mais, não são tão velhinhos, mas já exigem cuidados, né? Cuidados com estar organizando remédio e estar ajudando com consulta e médico, enfim. Já exigem um pouco mais de cuidado nosso, né? Então, para que a gente possa permanecer aí com essa paciência, com esse amor, com esse afeto, né? E lembrar de tudo que eles fizeram por nós, para que hoje a gente seja aí pessoas de caráter, pessoas dignas, né? 99% do que somos foi espelho, ou pelo menos, né, graças à criação dos nossos pais, né?
0: É verdade. Sempre a gente tem eles como exemplo, né? As palavras, as frases, os puxões de orelha, às vezes.
1: Exatamente.
0: Né, naquilo que não está muito certo, né? Mas que coisa boa a gente falar um pouquinho sobre a família, né? Sobre o pai, sobre a mãe, sobre a família, né? Agora, eu quero mandar um abraço aqui para Maria de Fátima e para a Rose, né? A Rose em Pindotiba está convidando para uma festa, né, uma novena, né, neste sábado, 19 horas, lá em Pindotiba, em preparação à festa de Nossa Senhora Aparecida. Está lá em Pindotiba ouvindo a gente. E a Maria de Fátima, aqui na Barra do Rio Novo, também acompanhando. Lilian Leonardo, agora a Acentra, que eu falava, se localiza bem no centro da cidade, em frente a Magalu, como ponto de referência. Tem novidades, né? 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
1: Exatamente, né? 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A partir de hoje e amanhã, vai estar acontecendo o feirão na Brat Automóveis, e a Centro está entrando aí como parceiro, né? A gente não consegue, claro, às vezes estar em todas, e nem todo mundo às vezes gosta de atuar no sábado mais, enfim. E como ele vai fazer, a gente aproveitou esse gancho, e por que não unir a fome com a vontade de comer, digamos assim. 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

0: Então, a gente realmente está pensando em realizar sonhos, né? A Brat, com grande parte dos seus veículos aí abaixo da Fipe, então vai ser um grande momento para quem quer adquirir um veículo de procedência, um veículo bom. Eu estava olhando, tem vários carros, assim, carrões mesmo, com pouco tempo de uso, baixa quilometragem, e ainda conseguir financiar até 72 vezes com uma taxa bem atrativa. Então a gente pede que, para quem ainda quer realizar esse sonho, está pensando em trocar, ou que seja adquirir seu primeiro carro, que aproveite essa oportunidade, né? 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
1: Muito bem, Lilian. Agora também, além desta parceria, vocês também no dia a dia, claro, como faz para na prática? Vocês vão ter alguém lá na Brat Automóveis hoje o dia todo, hoje e amanhã? Sim. Ou tem que ir até a agência?
0: Não, de qualquer forma, a gente sempre disponibiliza o nosso sistema. Então, os garagistas, grande parte aqui em Orleans, tem esse sistema nosso.
1: Está na mão deles.
0: Onde eles conseguem subir as propostas, né? Uhum. Mas especificamente nesse hoje, amanhã, que é feirão, tem a nossa colaboradora Grazi, que é responsável pela parte de CDC, que estará lá presente, né? Fazendo todo o movimento lá sobre o feirão, ajudando,
1: tirando
0: contribuindo
1: dúvidas.
0: Também, tirando dúvidas, até sobre outros serviços também, porque a Centra, eu digo, principalmente, eu acho que do mês de junho, maio, mês de maio para cá, a gente teve muita, muita mudança mesmo, né, no que diz respeito a produtos e serviços. Então, está tendo uma preocupação muito grande em atender de forma ainda melhor, né, principalmente empresas e pessoa física, que é o nosso foco. Então, cada vez mais trazendo linhas diferenciadas, prazo, carência, juros. Então, é bem interessante, quem tiver dúvida, né, que nos procure, seja você empresa, que nos receba, né, para uma visita, que entre em contato, agende uma visita conosco. Mas principalmente falando de pessoa física, que era um público que a gente já tinha linhas atrativas, mas dessa vez a gente olhou com bastante carinho aí nos meses de junho, julho e agosto, dando esses diferenciais de taxas mesmo, de percentual de financiamento, de prazo. Então é realmente para que as pessoas possam realizar os seus sonhos, consigam fazer bons negócios mesmo. É querer fomentar de vez esse ramo, né, esse nicho que tinha dado uma desacelerada, né? A gente vinha aí de uma certa reclamação dos garagistas, né, das concessionárias, que estavam com baixas vendas mesmo, baixa procura, né, e que precisavam de cada vez mais parceiros que viessem fomentar, né, esse segmento. Então esse é o intuito, é realmente fazer com que eles consigam fazer bons negócios, para que as pessoas saiam satisfeitas com suas parcelas, né, que caibam no seu bolso, e com certeza felizes aí por terem feito um negócio de sucesso.
1: Muito bem. Lilian, agora você, eu tenho um carro, por exemplo, tenho um financiamento e pago um juro um tanto alto, enfim, foi em outro tempo. Tem forma de vocês viabilizarem esse financiamento ou refinanciar através da Centra, não?
0: Exato. Então, Padilha, a gente tem uma linha que eu acredito que é quase exclusiva, assim, da Centra, que é a portabilidade de financiamento de veículo. 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Então, é uma solução, é uma forma de você que não está contente com a parcela, acha que está pagando muito, de estar trazendo essa parcela para nós e a gente pagar, tratar com um juro justo, digamos assim, e que essa parcela possa reduzir e pesar menos no seu bolso. Então, eu acho um produto interessantíssimo, eu nunca havia trabalhado com

0: esse produto. Então eu acho um produto muito atrativo, porque hoje a gente fala de um público que 90% aí tem seus carros financiados, e desses 90%, pelo menos 60% dessas pessoas tem uma taxa aí acima de 2%, né? Então pagando parcelas altíssimas, às vezes chegando a pagar quase R$ 2.000 de parcela num financiamento. Então se você tem essa chance de estar diminuindo, né, de forma saudável, né? Não, mas será que eu não vou ter um custo maior lá por trás, alguma coisa? Não, realmente a gente traz o financiamento da forma que ele é, nas parcelas que faltam, no valor que é para quitar, a gente traz para nós para que você realmente veja vantagem, veja que realmente a parcela ficou mais baixa.
1: Legal, uma forma de economizar, de diminuir aí os custos, né?
0: Porque as pessoas sempre pensam, é bom nesse momento. Às vezes as pessoas pensam que a gente estica, né? Quando a gente faz a portabilidade, faltava 36 parcelas para eu pagar, vão esticar em 60 parcelas, por isso que fica mais baixo. Não, a gente, para fazer portabilidade, a gente tem que pegar exatamente a quantia de parcelas que falta lá e fazer esse mesmo tanto de parcelas. Não, a gente compra no mesmo tanto de parcelas o valor que é de quitação, para que realmente haja vantagem, para que realmente seja portado igualzinho, está lá, trazer para cá com a parcela mais baixa.
1: O que diminui é a taxa de juros, que é bem mais baixa.
0: Exatamente.
1: Uhum, muito bom, excelente. 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
1: Muito bem, muito obrigado pela tua presença. Mais alguma coisa que queira deixar aí aos ouvintes, fique à vontade.
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1: Legal. Forte abraço. Um abraço para a equipe lá também, né? Sucesso.
0: Obrigada, Padilha. Um grande abraço a todos. Um excelente dia. Um dia abençoado. Um final de semana ainda mais abençoado. Um feliz Dia dos Pais para todos os pais que merecem todo o nosso acolhimento, nosso carinho e retribuição. Tudo de bom para todo mundo e desejo muito sucesso e prosperidade.
1: Obrigado, obrigado. Um abraço para você também. Sucesso para você e para toda a sua equipe também. São 7h57, ouvimos a Lilian Leonardo aqui, gerente da Acentra de Orleans, do Grupo Ailos, que nos visita aqui e traz essas boas novidades para você que quer adquirir um carro novo, ou um carro usado, ou um carro, né, trocar o seu, né? 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

Muito bem, estamos de volta aqui, são 8h05 para até as 9 da manhã trazer a informação para você. Olha, temos uma informação importante aqui para o fim de semana também, para você que quer subir a Serra do Rio do Raso, subir lá para Bom Jardim, para São Joaquim, para a região serrana, nossa bela região serrana, nós temos um aviso importante. A Polícia Militar Rodoviária emitiu um comunicado sobre o fechamento da Serra do Rio do Raso amanhã, sábado, dia 8. A interdição será realizada devido à realização de um evento esportivo noturno. Será das 17h30 de amanhã, amanhã sábado, até as 22h30. Então, você pretende ir para a Serra antes das 17h30 ou depois das 22h30 para passar na Serra do Rio do Raso. O trecho interditado, segundo a Polícia Rodoviária, será entre Lauro Miller, no estabelecimento do Mirante, Mirante 12, né? Apenas como referência, e o posto 21 da Polícia Rodoviária Estadual, junto ao Mirante da Serra, lá em Bom Jardim, né? A pista será totalmente bloqueada em ambos os sentidos. E a recomendação da Polícia Rodoviária a todos os condutores é que programem seus deslocamentos com antecedência para evitar transtornos, aguardar fila, né? A liberação total da pista, que vai ocorrer imediatamente após o término da competição. Portanto, fechada a Serra do Rio do Raso amanhã, sábado, a partir das 5h30 da tarde até as 10h30 da noite. São 8h07 da manhã, 8h07, Rose de Pindotiba convidando você para a... desejando um feliz dia dos pais aí, obrigado Rose, e convidando para a novena, né? Novena de Nossa Senhora Aparecida, amanhã de 19h, amanhã sábado, 19h lá na igreja de Pindotiba. Abraço para Rose e para todos de Pindotiba, Antônio Dias André, o Geada e a todos os demais amigos que temos e muitos amigos lá em Pindotiba, né? 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

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Tá bom? Olha, hoje nós temos, falando ainda em hospital, hoje às 11 horas da manhã, estaremos recebendo aqui na Cultura FM, pessoas ligadas, né, à administração da Fundação Hospitalar Santa Otília. Quero mandar um abraço lá para a Cris Vavassori, que é a diretora, a dona Deda, que é a presidente, né? E quem estará conosco hoje é a Rafaela e a Keturi, né? A Keturi e a Rafaela estarão aqui a partir das 11 da manhã. Vamos falar sobre diversos assuntos de interesse seu aí, você que utiliza a nossa Fundação Hospitalar Santa Otília, tá bom? 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Acompanhe o programa hoje, 11 horas da manhã, eu espero você, tá bom? Espero você aí para o programa das 11, o programa Cultura em Debate de sexta-feira. Todas as sextas-feiras é Saúde em Sintonia. Olha, o Agosto Lilás é uma campanha nacional de conscientização pelo fim da violência doméstica e familiar contra a mulher. Instituído no Brasil pela Lei 14.448 de 2022, o mês foi escolhido em referência a agosto de 2026, data da sanção da Lei Maria da Penha, 2006, né? 2006, portanto, a 11.340, a Lei Maria da Penha, né, que completa 20 anos agora em 26. 20 anos de Lei Maria da Penha. Os objetivos dessa campanha nacional do Agosto Lilás é divulgar os tipos de violência contra a mulher, física, psicológica, sexual, moral, patrimonial, informar também sobre os direitos das vítimas e as medidas protetivas previstas em lei, apresentar e fortalecer a rede de atendimento e os órgãos de proteção e incentivar a denúncia por parte das vítimas e da própria sociedade. Como pedir ajuda ou denunciar, hein? Central de Atendimento à Mulher para denúncias, orientações e informações, ligue 180. E o 190 da Polícia Militar para situações de emergência, né? E crimes em andamento. Delegacias de polícia com foco na Delegacia da Mulher ou registro de boletim de ocorrência online. Você pode fazer também online o boletim de ocorrência, né?
Agosto Lilás, que nasceu com o objetivo de alertar a população sobre a importância da prevenção e

0: do enfrentamento à violência doméstica e familiar contra a mulher. Divulgar a lei, orientar sobre tipos de violência e os canais de denúncia são importantes assuntos que a gente deve debater durante este mês, né? O significado da cor lilás representa historicamente o movimento feminista e a luta das mulheres por igualdade de direitos, respeito e dignidade. Daí, portanto, o mês, né, de agosto, que é o Agosto Lilás, dedicado aí à proteção das mulheres, né? Das nossas queridas mulheres. 8h14, 8 horas mais 14 minutos, um rápido intervalo, eu volto já e vou receber aqui a equipe da Cresol, que já está chegando por aqui.
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16: Muito bem, estamos de volta, 8 horas 21 minutos, 8h21, estamos de volta, vamos até as 9 da manhã, depois das 9, você já sabe, tem Show da Cultura com Amarildo Teles. Nós vamos até as 9 com informações para você. E agora estamos recebendo com muito prazer, como falamos aí durante o programa, no início do programa já falamos que elas estariam aqui, né? E estão aqui para conversar com a gente. Hoje veio a gerente geral, quem manda tudo na Cressol, né? Na agência de Orleans, a Renata, e veio bem acompanhada da Rafaela, que é gerente de PJ, de pessoa jurídica. Então, atenção, empresário, você fique de ouvido aí no seu rádio, onde você está, para as novidades da Cressol. Vamos começar com quem manda mais, né? Que é a gerente geral. A gerente geral, a Renata. Muito bom dia, Renata, seja bem-vinda.
17: Bom dia, Padilha. Bom dia a todos os ouvintes da Rádio Cultura. É um prazer novamente a Cressol, né? A gente está aqui para trazer informação para os nossos ouvintes e dizer que a gente é grato, né, pelo espaço, agradecer já de primeira mão, né, o espaço sempre que a gente pode estar vindo na Rádio Cultura trazer informação e assuntos importantes para todos saber como está a nossa economia hoje no Brasil.
16: Muito bem. Rafaela, bom dia. Seja bem-vinda também.
18: Bom dia, Padilha. Bom dia, ouvintes. É sempre um prazer enorme estar aqui do lado de vocês, da Rádio Cultura também. Então, hoje a gente vai conversar um pouquinho aí com vocês sobre captação.
16: Muito bem. Renata, captação. É uma palavra que abrange aí praticamente todos os setores da economia no sentido de, diríamos assim, de aplicar bem, de guardar bem, de prever o futuro com segurança através das captações de recursos para aqueles de valores, né, de dinheiro, para que ele não perca valor, né? E que lá na frente você possa, inclusive, investir melhor.
17: Isso, Padilha. 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Então, a gente tem pessoas especializadas para poder estar comercializando, explicando qual é o melhor produto para ele poder guardar o seu dinheiro e fazer render mais.
16: Muito bem. Rafaela, também dentro dessa linha, o que você tem mais a dizer aí para que as pessoas fiquem bem informadas nessa questão da captação?
18: Ô, Padilha, a gente tem algumas novidades, tá? Vai abrir de novo a letra de crédito do agronegócio em breve, tá? Então, para quem não conhece, a letra do crédito do agronegócio é uma forma de captar dinheiro, né, que está atrelada a empréstimos do agro. Então, quando a gente empresta ali para o agricultor, né, na sua propriedade, para estar investindo, abre um recurso de captação, Tá? Esse recurso de captação hoje é um dos melhores do mercado, por quê? Ele é isento de imposto de renda e ele paga acima da média. Então, você que tem um dinheiro guardadinho aí em casa, debaixo do colchão, não, né? Mas também pode ser, não tem problema. procure a gente que vai abrir aí, bem próximo aí, daqui uns dias, essa letra. É uma forma de realmente estar investindo, isenção de imposto de renda, e acima da média aí vai estar rendendo o seu dinheiro.
16: Muito bem. Renata, agora a gente conversando no dia a dia com empresários, ontem ainda conversava com um deles, ele me dizia o seguinte, eles estão preferindo agora trabalhar com dinheiro, diminuir o PIX, diminuir a movimentação bancária, porque vai ter mais imposto, porque isso, por aqui. E a Rafaela acabou de citar, esse tipo de aplicação, inclusive, não tem imposto de renda, né?
17: Não,
16: é tipo a poupança.
17: Exatamente. O LCA hoje, né, para a pessoa física, né, ela é isenta de todo imposto de renda. Como a poupança, né, por ter uma busca mais simplicidade e mais de liquidez, a poupança para quem é os aposentados, as crianças, as pessoas que não querem pagar imposto de renda, né, a poupança ela é uma excelente aplicação, uma excelente forma de guardar o dinheiro sem pagar o imposto, né. O LCA é uma forma de liquidez diária também, né. Ela fica bloqueada por no mínimo 9 meses, porque a gente acaba comprando ações do governo, a gente diz mais ou menos isso, né. E ela acaba tendo essa oportunidade, né, para as pessoas físicas de realmente não ter um imposto de renda. Então, para os empresários que têm empresa CNPJ, mas por trás tem uma pessoa CPF, pessoa física. Então, para quem quer investir em LCA, é uma ótima oportunidade.
16: Aí faz através do CPF.
17: Do CPF. Aí a gente abre a carta, né, o LCA, o investidor faz o aporte e a gente consegue estar fazendo aquela rentabilidade render dentro de 9 meses, 1 ano, 2 anos, conforme o perfil do investidor. 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
1: Muito bem, temos aqui um empresário que é da área de construção civil, o Ednésio Laurindo, que é mais conhecido por Zeca do Piso, né? Ele manda um abraço para vocês e disse que é um excelente local de negócios, a Cressol, e recomenda, né, que é um excelente banco, né?
2: Portanto,
1: o Zeca do Piso também mandando um abraço aí, pedindo que o pessoal acredite realmente que através da Cressol funciona bem e tem garantias, né?
0: Isso.
1: Mais alguma coisa, Rafaela? Fique à vontade.
2: Quero agradecer o abraço aí do Zeca, né? Ele é nosso associado, excelente associado, e mandar outro abraço para ele, para os ouvintes também.
1: O Zeca deveria trabalhar também na comunicação, né?
2: Esse aí é bom de papo.
1: É bom nisso.
2: Ô, Padilha, só fazendo uma deixa também, aproveitar uma brechinha. Então, assim, ó, a Renata comentou ali do nosso RDC, que é o Recibo de Depósito Cooperativo. A gente sempre senta com o sócio e pergunta, ó, tu pretende mexer no dinheiro em breve ou não? Tu pretende deixar aplicado por muito tempo? Por quê? A gente tem aplicações que remuneram a partir de 30 dias. Então, assim, se tu pensa em deixar só um tempinho ali o dinheiro, então a partir de 30 dias ela já remunera também. A gente sente que hoje também o mercado, assim, o povo também às vezes fica um pouco amedrontoso no sentido de ser cooperativa, sabe? A gente sente um pouquinho isso.
1: Sim.
2: Também.
1: Mas é a garantia que ela, pois é, mas e se der um problema e tal? Vocês têm garantias, inclusive a Renata citou aí, que é o
0: seguro do FGCoop.
1: Isso, né?
0: Todo o dinheiro aplicado na cooperativa hoje tem a segurança de deixar esse dinheiro, né? Porque a gente ainda escuta, né, muitos associados falando, mas e se o governo pegar esse meu dinheiro? Então a gente tem muito disso ainda, né? Mas garantir que a cooperativa hoje, ela tem esse FGCoop, essa segurança de você deixar o dinheiro aplicado na Cressol e não ter problema.
1: E a cooperativa, né, as cooperativas de uma forma geral, são grande diferença é que o associado tem acesso, né, às informações. Vocês têm as assembleias, pré-assembleias, onde o associado sabe como é que está o seu banco, né? Que não é um banco dos outros, não é nem do governo, é seu, né?
0: Isso, a cooperativa hoje ela possui sócios, né? Então, quem que conduz a cooperativa? Não é acionista, não é presidente, não é executiva.
1: Não visa aquele lucro exorbitante?
0: Não. 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
1: Muito bem, depois desse discurso, né, Rafaela? Mais algo a dizer?
2: Sem nada a dizer,
1: nada,
2: né?
1: A dizer, depois... mas você provocou ela essa questão aí da comparação com bancos, né?
2: Não
1: bancos
2: sobrou privados. Mais nada para mim, né, Padilha?
1: Mas foi muito bom o bate-papo. Muito obrigado pela presença das duas, voltem sempre.
0: Obrigada, Padilha, obrigado pelo espaço. 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
1: Que bom. Um abraço para vocês, então. Voltem sempre. Muito obrigado.
0: Obrigada.
1: 8:37, 8:37. Uma paradinha aqui no programa. A gente volta já para a última parte do nosso Espaço Aberto desta sexta-feira.
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0: em reta final, vamos até às 9 da manhã. Daqui a pouquinho, às 9 da manhã, temos o companheiro Amarildo Telles chegando por aqui, trazendo para você o Show da Cultura. Um abraço vai aqui para Maria Gorete Alberton, né? Está ligada, a dona Maria Antônio Rabelo da Veiga, Eliane Baggio Speck e o Almerito, lá no Bela Vista, tudo preparado para o Dia dos Pais, né? 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Parabéns aí a mulherada que trabalha, mulherada, tem acho que 3 mulheres, né? Que trabalham na cozinha, ou talvez 4, que trabalham na cozinha, junto com a Eliane lá. E um abraço aí para elas também, né? E para os homens que são pais, né? 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Olha, são 8h45, faltam 15 agora, faltam 15 minutinhos para as 9 da manhã, 15 para as 9, lembrando que a Serra do Rio do Rastro estará interditada amanhã a partir das 5h30 da tarde até as 10h30 da noite. É um aviso da Polícia Militar Rodoviária, do Mirante e também de Iguatá, que estão avisando aí a todos, né, para se programar. Você vai subir a serra amanhã, sábado, no fim da tarde, vá mais cedo ou então vá bem tarde da noite, depois das 10h30, né? Porque senão você vai pegar ali a serra interditada, totalmente interditada. É um evento esportivo que está ocorrendo na serra, é um evento noturno, né? E a Polícia Rodoviária está mandando para a gente aqui este comunicado importante, né? Comunicado importante para você que quer subir a Serra do Rio do Rastro neste final de semana. A interdição é somente sábado à noite, das 5h30 até as 10h30 da noite, tá bom? Interdição da Serra do Rio do Rastro. Trazendo agora a Richelle Maurício com as informações do hospital. 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Richelle Maurício, muito bom dia.
1: Bom dia aos ouvintes da Rádio Cultura. Eu sou Richelle, enfermeira da Fundação Hospitalar Santo Otília, e eu estarei passando as informações das últimas 24 horas. Tivemos um total de 144 atendimentos no pronto-socorro. Setor de internação, estamos com 26 pacientes, sendo 20 pacientes no setor clínica médica e 6 pacientes no setor da maternidade. Cirurgias realizadas, tivemos 16. Nascimentos, tivemos 3, sendo 2 recém-nascidos do sexo masculino e um recém-nascido do sexo feminino. Óbito, tivemos 1, sendo uma pessoa do sexo feminino, idade 70 anos. A todos os familiares, os nossos sentimentos. E aproveitando a oportunidade, eu convido a todos os ouvintes a fazer o convênio Amigos do Hospital. Sua contribuição é muito importante para o crescimento da Fundação Hospitalar Santa Otília. Faça parte desse convênio você também. E também informamos a todos os nossos ouvintes que o nosso centro diagnóstico de imagem conta com vários exames, entre eles raio-x, ultrassom, tomografia, endoscopia e colonoscopia. Estas foram as informações da Fundação Hospitalar Santa Otília das últimas 24 horas. Desejamos a todos os nossos ouvintes um bom dia, um ótimo final de semana e até segunda-feira.
0: Ótimo fim de semana para vocês também, até segunda-feira. A Richelle Maurício volta na segunda, entre 7 e 9 da manhã, trazendo as informações do hospital no oferecimento do mercado mais tradicional da cidade.
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2: 8 horas 48 minutos, faltando 12 minutinhos agora para as 9 da manhã, 12 para as 9, de Lermando Brito, em nome da Decor Cortinas, 99634-6051. 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Dilermando Brito e o seu comentário do dia. Bom dia, Dilermando.
3: Bom dia, Padilha. Bom dia, ministro da Rádio Cultura, aqui é Dilermando Brito. Brasília, a Polícia Federal indiciou novamente o ex-presidente do INSS, Alessandro Stefanato, e outras 5 pessoas investigadas pelos crimes de inserção de dados falsos em sistemas de informação e organização criminosa. O caso está sendo relacionado à possível fraude dos descontos associativos ligados ao Contágio, Federação Nacional dos Trabalhadores Rurais, Agricultores e Agricultores e Familiares. Bem, ouvintes, mais um capítulo do que ficou normal nos governos de esquerdas: notícias de corrupção. Oriente Médio, Turquia, Arábia Saudita e Paquistão assinam um acordo de defesa nesta sexta-feira para fortalecer a segurança dos países diante as tensões com o Irã. Meio ambiente, uma corrida armamentista no Oriente Médio a curto prazo não afeta muito a guerra de hoje, porém, ao longo prazo podemos estar vendo um enorme problema para o futuro. Washington, New York Times, revelou que a agência de espionagem americana, a CIA, montou uma força-tarefa para desestabilizar o governo cubano. O objetivo é dividir a elite política da ilha e pressionar os cubanos a substituir líderes da linha dura por nomes mais pragmáticos, nomes que aceitariam negociar com os Estados Unidos e fazer as mudanças políticas e econômicas exigidas pelo governo de Donald Trump. Bem, ouvinte, esta está a cada dia, vejo, a situação de Cuba está se deteriorando perante o Estado americano. Eles não querem as mudanças apenas. Os americanos querem mudar o regime. Aos ouvintes da Rádio Cultura, Dilermando Brito.
2: Muito bem, Dilermando Brito, portanto, trazendo aí o seu comentário do dia em nome de Decor Cortinas, 99634-6051. 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Olá Brindes, do Delavi Pisolati. 8h52, 8 horas mais 52 minutos.

Muito bem, muito bem. Estamos no finalzinho do programa, mas quero lembrar, né? 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

0: 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Quero só lembrar que amanhã tem o pedágio da APAE, a partir das 8:30 da manhã, né? Amanhã, portanto, das 8 horas da manhã até as 13 horas, amanhã é o 19º pedágio beneficente da APAE. Vários pontos aqui na cidade, colabore com a APAE. 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Quero lembrar que tem festa também em Brusque do Sul, né? Brusque do Sul está realizando também a sua festa comunitária do Dia dos Pais. O evento comunitário do Dia dos Pais, neste domingo, com a presença, inclusive, com a presença de Dom Onésimo Alberton, bispo que nasceu em Brusque, que nasceu no município de Orleans, hoje trabalha na Grande Florianópolis, mas está realizando neste domingo a missa do Dia dos Pais, celebrando a missa do Dia dos Pais ali na comunidade de Brusque do Sul. Logo depois da missa tem o almoço, né, o almoço tradicional do interior, R$ 55 apenas, e durante a tarde sorteio de brindes e roletas. Participe deste dia especial com seu papai em Brusque do Sul, neste dia 9. 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Agora, faltando 3 minutos para as 9, chegando aí o Amarildo Teles e o Show da Cultura. Eu fico por aqui, volto às 11, eu com a equipe da Fundação Hospitalar Santa Otília, para falarmos sobre as novidades da nossa Fundação Santa Otília, do nosso hospital. Um abraço, fique com o Amarildo e o Show da Cultura na sequência. Daqui a pouco a gente volta, 11 da manhã. Até mais.
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Agora são 9:02, 9:02, aquele abraço, bom dia. Estamos chegando mais uma vez com o nosso programa Show da Cultura. Hoje é sexta-feira, dia de rapar a perna e cair na vida, meus amigos. Hoje é aquele dia especial, aquele dia que você chega, é a hora de dar ordem de ir pra casa, tá na hora de ir pra casa, que é louco pra ir pra casa. Sabe como é que é isso, né? Então hoje é sexta-feira, rapa a perna e cai na vida. Aproveita o final de semana, tá? E amanhã já é sábado, já vem domingo. E depois vem segunda de novo, né? E depois vem segundão de novo. Mas, tá aí, vamos então trazendo pra vocês muita música hoje. Como eu falei, é sexta-feira, estamos no dia... Hoje que dia é hoje? Hoje é dia 7 já. Ah, dia 7 de agosto de 2026, estamos com 18 graus de temperatura, vivendo o inverno brasileiro. O nosso telefone para contato, 3466-1082, e o nosso WhatsApp, mesma coisa, 3466-1082. Agora eu tenho que dizer para vocês o seguinte, meus amigos, hoje eu vou sortear da Ótica Pontual um relógio pro Dia dos Pais, tá? Da Ótica Pontual. Eu vou sortear também um lanche do nosso colega do Macalossi, tá? Um lanche do Macalossi. Vou sortear também para vocês hoje 10 litros de gasolina, tá? E da dona Kida eu vou sortear 6 porta-pratos branco de crochê. São os prêmios que eu vou sortear nessa sexta-feira. É daqui a pouco, tá? 10:30 eu vou fazer o sorteio. Então, se você quiser participar do sorteio, o tempo é curto, tá? O tempo é curto. Tem que ser breve, tem que ser rápido para participar do sorteio, para nós fazer tudo. Ó, os panos já estão por aqui, os fundo de prato aí já estão por aqui também, tá? E para você participar, se basta você entrar em contato conosco aqui na rádio, então. Tanto no telefone quanto no WhatsApp.

0: Da produção, Gelson Padilha na direção e Suzilei Brigante Padilha é a nossa coordenadora. Esse é o time da cultura. Juntos até às 11 da manhã. Bom dia.
1: Bom dia.
0: Bom dia.
1: Aqui é Maria Leontina. Quero participar do sorteio.
0: Ah, tá bom, Maria. Vou colocar teu nome aqui então. Maria Leontina, né?
1: Oi?
0: Maria Leontina, né?
1: Maria Leontina.
0: Então tá, querida.
1: É Maria Leontina de Quadra, mas é muito grande, é só Maria Leontina mesmo.
0: Então tá bom, querida. Tá participando, tá? Tchau.
1: Tá bom, tchau.
0: Alô, Geralda, bom dia, Geralda, bom dia, Geralda.
2: Bom dia, Marildo.
0: Tudo bem, minha amiga?
2: Eu queria participar do sorteio aí, Marildo.
0: Pode? Pode participar sim. Bem, Geralda do quê?
2: Geralda Mota Pereira.
0: Tá aqui então. Geralda Mota Pereira. Qual é o teu bairro?
2: Coloninha.
0: Ah, da Coloninha?
2: Uhum.
0: Legal. Bairro bom, bairro bom. Bairro tranquilo, né?
2: Muito. Então, meu tá. Cantinho aqui é muito bom.
0: Então tá, Geralda, obrigado pela participação. Tá participando do sorteio aqui, tá?
2: Tá bom, obrigado. Esteja um bom dia.
0: Bom dia pra você também. Agora são.
2: Obrigado, amigo.
0: Obrigado, minha amiga. Obrigado. A próxima música já vai pra vocês também, tá?
2: Tá
0: agora,
2: bom,
0: agora. Certo. Agora vamos ver pra um próximo aqui. Vamos ver o próximo aqui. Quem que vem comigo aqui na próxima? Tem uma ligação aqui. Alô, bom dia.
3: Bom dia, é o Pedro Rosa.
0: Pedro Rosa, tudo bem, Pedro?
3: Tudo.
0: Fala da onde, Pedro? Qual é o bairro?
3: Aqui do bairro Santista.
0: Bairro Santista?
3: É, o Miguel Couto aqui, né? Da delegacia.
0: Sim, sim, sim. Lugar bom, lugar bom. Tá protegido. Tá protegido pela pessoal da delega aí. Tá bom.
3: Eu queria participar dos prêmios aí.
0: Tá, vou anotar teu nome aqui, Pedro Rosa.
3: É, isso aí.
0: Tá participando. Obrigado, meu amigo. Tá participando, tá? Tchau, tchau. Obrigado. Tchau. Agora são 9:07. O programa hoje vai ser agitado, né? Vai ser bom. O Geraldo já falou comigo. Agora vamos ver quem vai falar comigo aqui. Bom dia, coloca meu nome aí, Amarildo. Lourdes Feltrim. Lourdes Feltrim. Feltrim. Eu nem sei que música eu vou rodar ainda, que eu nem escolhi a música pra rodar ainda. Tia Carma aí, meu. Tia Carma aí, Amarildo. Tia Carma aí. Bom dia, Amarildo. Coloca o nome para concorrer aos prêmios. Isolete de Oliveira, Flávio Oliveira Camargo e Simon de Souza. Três nomes. Flávio Oliveira Camargo. Isolete de Oliveira e o Simon M. de Souza. Ok. Tá no jogo. Bom dia, dona Vilma.
4: Amarildo, bom dia. Eu sou a Vilma, Vilma Matei. Eu gostaria de concorrer aos prêmios.
0: Certo.
4: E eu quero deixar o nome do Iago.
0: Iago?
4: Pedro Henrique e Helena.
0: Iago
4: é
0: do quê?
4: Tudo Nogueira.
0: Pedro
4: tudo
0: Henrique.
4: Da rua Miguel Couto. E a música fica ao teu critério.
0: Tá, Iago, Paulo Henrique e Helena, né?
4: Abençoado por Deus.
0: Amém. Todos participando aí, tá ok? Obrigado. Agora já vou colocando mais gente aí, tá? Agora eu vou falar pra vocês aqui do. Que eu tenho os prêmios para sortear, tem o relógio da Ótica Pontual, tem do restaurante o Macalossi ali, nós temos o do restaurante o Menegasso. Restaurante Menegasso, nós temos. Aí, para sortear para vocês, do restaurante de Manigaça, nós temos um lanche, 10 litros de gasolina, autoposto Serra Mar, da Pindotiba, e também a gente tem para sortear aí no programa, a gente vai sortear também aqui o 10 litros de gasolina, o porta-prato, tá? O porta-prato, também tem o porta-prato para nós sortear aí. Só vamos tocar uma música, né? Senão não dá. Vamos começar com um modão aí. Tocaram o teclado aqui, ó, bonito. Tá bonito o teclado aqui, olha. 9-9.

Agora são 9:15, 9:15. Ouvimos aí o campeão, o Amado Batista, né? Cantando Diz Pra Sua Amiga. Antes tivemos o trio Parada Dura e Rio Negro e Cerimões, Chora Que Passa. Chora, chora, chora que passa. 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Vou sortear daqui a pouco um lanche aqui do mesmo restaurante Menegasso, tudo certo? Olha... 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Essa é boa. Vamos em frente. Vamos em frente, 9:17, 9:17. Trazer uma música aqui, é uma homenagem aos pais aqui, essa música aqui. Vamos homenagear os pais agora aqui, né? Às 9:17.

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1: Utilidade Pública. 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
3: Olha a hora, 9 horas e 26 minutos, 9h26. 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Deixa eu ver, o Alceu tinha uma ação entre amigos, ia ser sorteado ontem, portanto foi transferida a ação entre amigos do Alceu para o dia 9 de setembro. 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Vamos a mais uns ouvintes e depois nós continuamos aqui com os nossos apoiadores. Vamos a mais, vamos trabalhar. Anselmo, trabalhar. Bom dia, coloca meu nome aí para participar do sorteio. Sandra Varmelin. Deixa eu pegar um papeleta aqui. Tem que mudar meu papel aqui, que isso aí já. Isso aqui já encheu. E agora? O que eu faço? Acho que eu vou um monte aqui. Eu vou usar esse aqui também, porque isso aqui não vou. Vamos lá. Quem vem agora, então? Sandra Varmelin. Aí é o nome do meu filho, Maicon Cassiane e Ana Luísa. Maicon e Ana Luísa. Maicon, do que é o Maicon aqui? Cassiane com dois S. Tá, beleza. Então tá concorrendo aqui, tá bom? Subimos aqui, então subimos. Vamos lá. Bom dia, Fátima.
4: Bom dia, Marildo. Tudo bem aí?
3: Eu tô.
4: Eu sou a Fátima Fontana, da Coluninha. Gostaria de participar de todos os sorteios.
3: Tá, ok.
4: Tenham todos um bom dia e um bom final de semana.
3: Você também, tá? Você também. Agora vamos pular mais uma aqui. Tânia Rodrigues. Ontem eu toquei tua música aqui, tá, Tânia? Não sei se você ouviu, mas eu toquei, tá? Bom dia, Tânia.
5: Oi, Amarildo. Bom dia, Tânia Rodrigues. Tudo bem? Quero participar dos sorteios e pôr o nome dos filhos. Jonas Rodrigues Pacheco, Maurício Rodrigues, Jaqueline Rodrigues. Também gostaria de ouvir a música com o Caio Martins. Este cara sou eu.
3: De novo? Não. Não.
5: Adorei essa música.
3: Adorou, mas eu toquei ontem.
5: Quero oferecer para todos que estão curtindo a cultura.
3: Tá bom, então.
5: Muito obrigada.
3: Tá bom. Hoje eu não vou tocar, tá? Eu toquei ontem. Hoje eu não vou tocar. Tá bom? Ficar até devendo hoje essa aí. Vanderlei Vicente. Fala aí, amigo Vanderlei. Fala aí. Bom dia.
6: Atendimento rápido.
7: Oi, bom dia. Aqui é a Márcia do Rigão do Rio Belo. Eu queria participar do sorteio. E também botar o nome do meu namorado, Vanderlei. Vanderlei.
3: Continua? Tem outro áudio dela aqui. Vamos lá.
7: E eu também queria botar o nome da minha amiga Sandra Radovansky Vieira, do loteamento Alexandre.
3: Sandra Radovansky Vieira. Ok? Beleza. Vamos agora aqui, vamos mais um aqui. Deixa eu ver, hoje, deixa eu ver. Aqui é grande.
6: Bom dia, Barildo.
3: Bom dia, Selmo.
6: Eu tenho quase 20 garrafão de vinho. Barildo.
3: Tem 10 garrafão pra vender, tá.
6: Vou trabalhar Amarildo Vadinho.
3: De CBPAC, você vai ver. Vou vender os garrafão, Selmo Vadinho. Alô, bom dia.
8: Bom dia.
3: Quem?
9: Meu nome é Adria, eu quero participar do sorteio.
3: Tá, fala o teu nome.
9: Adria.
3: Adria.
9: Hã?
3: É Adria?
9: Aham.
3: Do quê?
9: Magalhães. E para minha mãe, Marlene Magalhães.
3: Ok.
9: Ok.
3: Obrigado.
9: De nada.
3: Tchau.
9: Tchau.
3: Tchau, tchau. Vamos em frente, agora são 9:31. Tem mais um áudio do Anselmo aqui. Bah, Anselmo. Vai carpir uma roça.
6: Quer casar comigo?
3: Quem vai casar contigo?
6: Mundo Marrone, quer casar comigo?
3: Vamos arrumar uma namorada pra ti, Anselmo.
6: Quer casar comigo?
3: Eu não quero casar contigo.
6: Vamos dar fome comigo, Marido.
3: Vamos. Ô, Anselmo, vai cair pra uma roça de fuma, Anselmo. Bom dia, Anselmo, aquele abraço. Vamos aqui, vamos em frente, mais um aqui.
7: Oi, bom dia, Marildo.
3: Bom dia.
7: Aqui é a Sandra Radovansky Vieira, que mora no loteamento Alexandre.
3: Uhum.
7: Eu queria botar o meu nome, Sandra Radovansky Vieira.
3: Já tá.
7: O nome do meu esposo, Marcos Antônio Fernandes. O nome da Márcia Dorigon. E o nome do meu pai, Santos José Vieira.
3: Santo.
7: Oi, bom dia. Também queria botar o nome do meu filho, Marcelo Radovansky Vieira e Maurício Radovansky Vieira.
3: Marcelo e Maurício. Ambos Vieira. Beleza. Tá carcado aqui. Aqui, fala minha amiga. Bom dia.
10: Oi, Amarildo. Bom dia.
3: Bom dia.
10: Jardim das Orquídeas.
3: Bom dia.
10: Eu sou pai e mãe aí, hein? Bota eu aí no sorteio, faz favor.
3: Tá bom.
10: Ceia do Jardim das Orquídeas.
3: Tá bom, ceia. Tranquilo. Tá colocado aí, tá? São 9:33. Deixa eu falar pra você aqui. 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Um abraço pra dona Kida, ela que está nos presenteando aí com 6 porta-pratos de crochê feito por ela mesmo, para nós sortear aqui no Dia dos Pais, que é hoje, né? Vamos sortear hoje. Hoje que a gente vai sortear tudo isso. O que mais que eu tenho aqui? 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E também está comigo aqui. 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Deixa agora eu ir aqui então na música, né? Senão não dá, né? Senão não tocar um modão aí, o povo briga também, o pessoal quer música, né? Vou te mandar pro tiozinho, ele faz entrega com a Fiorino. No Altoff e no São Pedro, se eu não me engano, né? É os dois mercados que ele faz entrega. Então, um abraço pro tiozinho. Capricha aí, tiozinho. Capricha aí. E eu vou...

0: Muito bem, agora são 9:41. 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Olha a nota de falecimento. Faleceu às 0 horas de hoje em sua residência, com a idade de 68 anos, a senhora Marli de Fátima Ribeiro Ferreira. A mesma deixa 4 filhos e 3 netos. O cerimonial de despedida acontecerá na Capela Municipal de Orleans. O encerramento será hoje às 16:30, no Crematório São Mateus de Orleans. Noticiamos com pesar o falecimento da senhora Marli de Fátima Ribeiro Ferreira, informou Zappellini, assistência familiar.
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1: Muito bem, estamos de volta no Show da Cultura desta bela sexta-feira. É sexta-feira. 9h50, vamos pro ouvinte, que senão não vai dar tempo, Marinho. 10 horas que eu vou fazer sorteio. Vamos lá. 10h30 que eu vou fazer sorteio. Fala, Bia.
2: Bom dia, Marinho, da Slate aqui da Coloninha. Olha, pra gente ouvir Amado Batista, lista de compras.
1: Tá.
2: De novo. Rodem, que eu vou ter ouvindo.
1: Tá.
2: Tô ouvindo, hein?
1: Tá ouvindo, tá? Você pediu essa semana lista de compras? Tu gosta da lista da compra, hein? Taco dinheiro fazendo compra. Amigo Zeca.
3: Bom dia, meu amigo Amarildo. Nessa sexta-feira, quem está falando aqui é Zeca do Piso. Ligadinho contigo, com esse sol abençoado que Deus honra para nós mais uma vez. É isso aí, meu amigo. Mando um alô especial para todos os ouvintes da Rádio Cultura. E um abraço e uma ótima sexta-feira para todos. Lembrando, curte bem a vida, que a vida é maravilhosa, escutando o Rádio Cultura. Desde já quero agradecer 232 votos que deixaram suplente de vereador. Obrigado de coração, Zeca do Piso agradece.
1: Valeu, Zeca do Piso, valeu, garoto. Vamos com mais, já anotei aqui também, tá? Tem mais, Anselmo? Mais, Anselmo? Vai, Anselmo, rapidinho.
4: Não, vai o Marildo. É. Vai o Marildo, Capim Fumo. Vai o Marildo Vadinho. Vai o Marildo Vadinho.
1: Eu Capim Fumo.
4: Vai o Marildo Capim Fumo.
1: Ah, não.
4: Fuma o Marildo Vadinho.
1: Vai limpar uma roça de fumo, Anselmo. Bom dia. Quero deixar o nome da minha mãe, Nair Perim Alexandre. Nair Perim Alexandre. Ok. Ah, quem mais que? Tem mais que? Nair Pereira Alexandre, tem mais um aqui. Ah, desculpa, mas ontem eu não estava trabalhando, não ouviu a música. Daí segunda-feira eu toco de novo pra ti, tá? Amiga Tânia. Tá, aqui.
5: Oi, Amarildo, bom dia.
1: Bom dia, Verônica.
5: Vou tocar a música do Jorge Henrique Rodrigo. Cuida da sua vida.
1: Ah.
5: Eu quero oferecer para todos que estão estudando a Rádio Cultura, tá bom? É a Verônica. Tchau.
1: eu quero ouvir de novo. Quero ouvir de novo, Verônica. Tá com pau aí.
5: Oi, Amarildo, bom dia.
1: É.
5: Vou tocar a música do Jorge Henrique Rodrigo. Cuida da sua vida. Eu quero oferecer para todos que estão estudando a Rádio Cultura, tá bom?
1: Tá bom.
5: É a Verônica. Tchau.
1: É. Esse recado foi para alguém, hein, Verônica? Esse recado foi para alguém, né? E a pessoa sabe, né? Vamos seguir por aqui.
6: Bom dia, Marildo.
1: Bom dia.
6: Marildo, eu sou a Sueli Borges.
1: Sueli Borges.
6: No sorteio. E o nome da minha filha, a Maria Sueli Borges, e das duas netas.
1: Tá,
6: a Isabelle Borges e Daniele Borges.
1: Isabela e Daniele. Isabelle.
6: Concorreu os prêmios.
1: E Daniele. Tá?
6: Nove Orleans.
1: Bom dia. Vamos em frente aqui, já vou tocar música, já vou atender o ouvinte, só um minutinho. Qual é fuma, Anselmo? Deixa eu ver que tem. Ah, tá aqui. Eu vou ter a Brati, vamos lá, Brati.
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2: Valeu, vamos em frente, agora são pinca hora para mim, 9h56. Música, vamos tocar umas músicas, vou tocar para dar uma respirada aí.

0: 10:01. Nota de falecimento. Faleceu hoje, à meia-noite, em sua residência, com a idade de 68 anos, a senhora Marli de Fátima Ribeiro Ferreira. A mesma deixa 4 filhos e 3 netos. O cerimonial de despedida acontece na Capela Mortuária Municipal de Orleans. O encerramento será hoje às 16:30, no Crematório São Mateus de Orleans. Noticiamos com pesar o falecimento da senhora Marli de Fátima Ribeiro Ferreira, informou Zappellini, assistência familiar.
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0: 10:03.

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1: De volta com o Show da Cultura aqui da Rádio Cultura nesta manhã de sexta-feira. É sexta-feira, bom dia a todos que estão conosco aí. Muita gente realmente, muita gente hoje com a gente aqui. Mais uma aqui por gentileza, bom dia.
2: Bom dia, Marildo.
1: Bom dia.
2: É a Tonha de João Paulo II.
1: Tonha, bom
2: roda
1: dia.
2: Roda a música com Espuma da Cerveja.
1: Espuma da Cerveja, não vai dar Bebete, tempo. Se der tempo é roda.
2: Morena. Canira.
1: Uhum.
2: E também para todos que estiverem ouvindo.
1: Tá.
2: E coloco o meu nome no sorteio. Se eu for atendida, meu muito obrigado.
1: Uhum. Tá bom, a gente faz isso. Coloca o seu nome no sorteio. E vamos atender, né? Que você merece ser atendida. Pede música boa, merece ser atendida. Eu tenho um pedido aqui de Eduardo Costa também. Aqui é oferecido para todos os pais, quem me passou. Quem me pediu esse Eduardo Costa aí foi a minha amiga, Lucilene Perim Peron, né? Ela que pediu. Deixa eu ver quem tá no ar aqui comigo aqui. Onde é que tá? Aqui. Bom dia.
3: Bom dia.
1: Quem é?
3: É a Rose.
1: Ô, Rose, lá da Pindotiba. Tudo bem, Rose?
3: Tudo bem pra ti? Cheguei lá do mercado, fui lá comprar uma carninha com meu filho, deixa eu vou ligar pro Amarildo.
1: Ah, te agradeço. Viu, Rose? Eu daqui a pouco, a meio-dia eu chego em casa, vou fazer almoço.
3: Tá. Ó, quer desejar um feliz dia dos pais pra ti, só não se vê mais até amanhã, até domingo.
1: Certo. Obrigado.
3: E também queria que tu botasse no sorteio o nome das minhas netas.
1: Diga o nome das netas aí.
3: A Sofia Zanini.
1: A Sofia Zanini.
3: A Juliana Américo.
1: Juliana Américo.
3: Fabiane Américo. Caroline Mazu.
1: Américo. Caroline Mazu.
3: E bota também do Matheus Zanini, né?
1: Matheus
3: Zanini. Não vou deixar eles, são os seis, né?
1: Não, tem que botar o nome dos seis. Tá certo.
3: É.
1: Tá certo. Então tá, Rose. Obrigado por ter ligado, tá? Ligue sempre. Rosê.
3: Não ferra mais.
1: Hã?
3: Amanhã nós temos a novena da festa
1: pois,
3: de Pindotiba.
1: Amanhã à noite, né?
3: Ali no Serra Mar.
1: Amanhã à noite, né?
3: É, às 7 horas tem a missa.
1: Vai rolar um churrasco.
3: Tem churrasco, tem roleta, tem de tudo.
1: Oh, beleza. Tá bom. Te agradeço.
3: Tchau.
1: É, a novena da Pindotiba é realmente a novena de preparação para a festa de Nossa Senhora Aparecida da Pindotiba. Acontece no Alto Poço Serra Mar. O Jean já está preparando tudo lá para essa festa. Bom dia, Marildo. É a Luziane. Gostaria de participar do sorteio? Coloca meu nome, nome do meu, do esposo dela também, o Ronivaldo. Tá bom, Luziane. Ô, Lu, fechou. Tranquilo. Tá aqui o nome do Ronivaldo também. Carmen Lúcia Matei, bom dia.
4: Bom dia, Marildo. É a Carmen Lúcia. Eu gostaria de botar o nome do Júnior Saimo, a Helena.
1: Devagar,
4: e
1: Helena.
4: Rafaela, meus netos.
1: E Rafaela, os quatro netos. Sobrenome tudo. Vou colocar o teu sobrenome aqui, tá? Neles aqui, tá bom? Tá bom, Carmen? Vou colocar tudo Matei aqui. Matamos tudo. Matei. Beleza. Obrigado, Carmen. Um abraço pra você. O que, que pediram pra mim aqui? Tá. Rapaz. Tem pedido Eduardo Costa, tem pedido Jean Giovanni. Vamos trazer agora o Jean Giovanni? E o Eduardo Costa, nessa paulada aqui agora. 10h15.

0: Agora são 10 horas e 22 minutos, 10h22, nota de falecimento. Faleceu a 0 hora de hoje, em sua residência com 68 anos, a senhora Marli de Fátima Ribeiro Ferreira. A mesma deixa 4 filhos e 3 netos. O cerimonial de despedida acontece hoje na Capela Municipal de Orleans. O encerramento será hoje às 16h30 no crematório São Mateus de Orleans. Conhecemos com pesar o falecimento da senhora Marli de Fátima Ribeiro Ferreira, informou o Zapeline Assistência Familiar.
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0: 10h32, 10h32. A próxima música que eu vou tocar aqui é o Jorge Henrique e Rodrigo, a música lá pra Verônica. Só que antes, Iago, vamos fazer um sorteio. Vamos sortear. Primeiramente, que nós vamos sortear o lanche. Ó, 330 participantes. Tá? 330 participantes. Nós vamos sortear primeiro o lanche. Chama a roleta aí, bota essa roleta aí grandona. Sorteio número 330 até agora. 330 participantes, tá? Então nós vamos rodar aí, roda o lanche do Menegasso. Do Menegasso não. É do Menegasso, é do restaurante Menegasso, tá certo? Restaurante Menegasso. Tem que sair o número 127. Deixa eu procurar aqui, tem tanto. Acho que tem umas 7, 8 folhas. 127. 101, 105, 107. Que é tudo, eu coloquei tudo. 117. 109, 117, 121. 127. Maurício. Maurício Rodrigues. 100, 200. Não. Esse aqui é 227. É o 127. Pera aí que deu certo aqui. 127 tá aqui, ó. 21, 19, 25, 26, 27. Tá aqui, ó. Lucilene Perón. 127 é o número dela. Anota no cano atrás do cartão, que isso aí. Daí você anota o nome dela atrás do cartão, tá? Lucilene Perón. Daí ela vem buscar aqui. Agora de sorteio, vamos sortear esses, o pano de prato para os pais. Não, o porta-prato da dona Kida. Vamos agradecendo a dona Kida mais uma vez para ela ter 300 também, todo mundo participa. Deixa eu só achar aqui onde que está o papelinho aqui. Papelinho aqui. Da dona Kida. Muito obrigado, dona Kida, pela sua... Número 116, Iago. 116. 163. 164. 100 e passou aqui. 116. 106. 116 deve estar por aqui. 116. Está aqui. Sérgio Batista Coan. Ganhou então o porta-pratos. Sérgio Batista Coan. Ok? Beleza, então agora você volta depois. Vamos tocar umas modas aí. E depois nós vamos sortear 10 litros de gasolina e vamos sortear o relógio, tá? O relógio. Tá, coloca o nome da Lucilene e carimba esse cartão aí, que dá tudo certo. Agora batendo uma hora aqui, 10h35, dá tempo de tocar essa aqui então, que a Verônica pediu? Toca aí, Verônica!
1: Pros fofoqueiros de plantão!

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5: Estamos de volta aqui na Cultura, agora são 10h50, tá, gente? Agradecendo os patrocinadores, tá na hora de encerrar, só que antes de encerrar eu tenho que fazer dois sorteios aqui. É, o Iago já tá por aqui para fazer mais dois sorteios. Iago, abre a roleta, é os mesmos 330, tá? E nós vamos ver quem vai ganhar agora 10 litros de gasosa. Pega um papel para anotar que vai 10 litros de gasolina. Fala, mulher. Já veio buscar teu prêmio? Sério? Bah.
6: Vem lá de baixo, vem.
5: Agora vem aqui assistir o sorteio aqui, então. Assim assistir o sorteio. Vem para cá, para lá de cá. Entra na câmera aqui para todo mundo te ver.
6: Todo mundo
5: está te vendo agora. Vamos lá, vamos sortear. 330. Vamos sortear, ver quem é o ganhador agora. Número 45. E agora nós temos que procurar aqui nessa papelada o número 45. Número 45, 34, 42, 43, 45. Maria da Glória. Maria da Glória ganhou 10 litros de gasolina. Maria da Glória, número 45. Aqui a coisa é séria, viu? Você sai como testemunha. Agora sorteamos o relógio, então? Boa sorte a todos. 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Agora o sorteio, 59. Isso? 59, confere? Confere? É o 59 que tá ali? Uhum. Então tá, beleza. Agora vamos achar onde que tá o 59 aqui. 47, 48, 50, 57, 58. Não tá nessa folha.

0: Nem Nescas, que é tudo número alto. Também não tá nessa. Daí eu tô curioso pra saber quem ganhou esse relógio. Aqui, 59 tá aqui. Não acredito. Edivan Inácio. Edivan Inácio. Tá? Edivan Inácio. Ganhador do relógio, então. Porta. Só vim buscar. Lucilene já veio pegar teu lanchinho hoje à noite. Vai ali no. Uhum. Leva, convida teu pai, leva teu pai junto. Vamos lá fazer um lanche lá. Aproveita e toma uma cervejinha. Oh. No outro, não gosta de cerveja? O que você bebe?
1: Guaraná, essas coisas
0: assim. Ah, um isquinho, nada? Nossa, suco de laranja.
1: Suco é bom, né?
0: Suco é bom, suco é bom. Agora são 10h52, 10h52, então, portanto, os ganhadores, a Maria da Glória ganhou a 10 litros de gasolina, o relógio Edivan Inácio ganhou o relógio com o número 59, e os outros ganhadores foi a Lucilene Perim Peron, que está aqui, veio buscar, e o outro, não lembro o nome agora, está ali.
2: Sérgio Batista
0: Coan ganhou os panos de prato, os porta-prato lá, tá ok? Gente, sorteio feito, estamos encerrando o programa. Obrigado, Luciano, por ter vindo buscar seu prêmio. Obrigado por participar sempre com a gente aqui também. Obrigado, Iago, obrigado pela força. Ajudou bastante aqui na hora do sorteio, principalmente. E agora eu trago o meu abraço a todos e eu volto amanhã, não, sábado. Amanhã é sábado. Eu volto segunda. Segunda-feira, querendo Deus. Obrigado, gente.

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0: Muito bom dia, estamos chegando, 11h07, depois do Show da Cultura com Amarildo Teles. Você acompanhou aí os nossos apoiadores culturais e agora o debate na cultura. O debate de sexta-feira, que você já sabe, Saúde em Sintonia. 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Daqui a pouquinho, Peter Scheuer com a previsão do tempo, e logo em seguida a gente vai conversar com a Rafaela Madeira, Rafaela Madeira Baggio, coordenadora de ambulatório e da recepção do pronto atendimento da Fundação Santa Otília, e vem aqui acompanhada também da Keturi Bardini, que é coordenadora administrativa das cirurgias eletivas, né? Então, vamos falar sobre diversos assuntos e você vai acompanhar aqui esta sexta-feira, é a última do mês, sempre, aliás, esta é a primeira do mês, né? Mas na última do mês, como a Fundação Santa Otília abriu mão para que o secretário de saúde, secretário Paulo Conte, que é ex-secretário agora, pudesse fazer sua última abordagem aqui na cultura com os ouvintes e com os usuários da saúde de Orleans, aí a Fundação Santa Otília abriu mão e nesta primeira sexta do mês estamos recebendo a Fundação Hospitalar Santa Otília. Peter Scheuer já está pronto? Não, ainda não. Peter Scheuer não está pronto, então vamos conversando já com as nossas convidadas. Bom dia para vocês, Keturi, Rafaela, muito bom dia, sejam bem-vindas. Bom dia, Rafaela.
1: Bom dia, ouvintes. Agradecemos a oportunidade de estar aqui hoje falando em nome da instituição, tanto eu quanto a Keturi. É um privilégio para nossos setores, né, Keturi?
2: É isso aí.
0: Keturi, muito bom dia, seja bem-vinda também.
2: Bom dia, Padilha, bom dia a todos que nos acompanham, né? Faço das palavras da Rafa as minhas. É um prazer estar aqui. E estamos disponíveis para tirar as dúvidas da população, né?
0: Vamos conhecer um pouquinho melhor sobre a Rafaela, a Keturi, antes de entrarmos nos assuntos, né, da Fundação Santa Otília. A Rafaela é formada em quê?
1: Eu não sou formada ainda, eu curso psicologia.
0: Está cursando psicologia. Está no mesmo caminho da mãe.
1: Isso, que mesmo é psicóloga. Caminho da mãe.
0: Legal.
1: Eu tenho uma formação, né, de cosmetóloga estética, que não tem muito a ver com a instituição, mas estou cursando psicologia.
0: Legal.
1: Estou há 3 anos no hospital também.
0: 3 anos já?
1: Isso. Comecei como estagiária no RH e agora já cheguei à coordenação das recepções.
0: Pois é, a coordenação lá na fundação, coordenação desta área que você atua, né?
1: Isso.
0: É a questão da recepção, do pronto atendimento e também do ambulatório. Uhum. É muito trabalho, né?
1: É.

0: muita atenção e até tensão, né? Porque...
1: Sim, imagina. É, os nossos recepcionistas hoje, eles, a gente tem treinado, né, para que eles atuem de forma empática, ágil, é, resolutivos. E isso envolve muito da psicologia, então tenho conseguido conciliar, né, os meus aprendizados com a questão da rotina de trabalho, né? É importante também falar sobre o trabalho dos recepcionistas, porque as pessoas esperam algumas atitudes deles que eles não vão conseguir atender. Até porque eles não são academicamente formados, né? Eles não têm competências acadêmicas para estar atuando em cuidado com o paciente. Mas a gente pode fornecer um sorriso, um acolhimento, é, tentar interceder pelo paciente, tanto com a enfermagem quanto com o médico, para resoluções das demandas. Às vezes eles chegam lá no pronto-socorro, vamos dar um exemplo, pedindo para o recepcionista aferir uma pressão. Porém, a gente não sabe fazer isso, não temos essa formação acadêmica. No ambulatório, eles vêm pedir para a gente mudar a receita, né, do médico, porque o médico colocou alguma coisa ali que está errada. Então, a gente não tem essa competência técnica, né? É, mas a gente vai estar sempre intercedendo pelo paciente em ambas as equipes de assistência ao paciente.
0: É verdade. E essa questão aí da recepção, especialmente do pronto atendimento, eu tenho dito aqui o seguinte... Hoje, com dois médicos, facilita um pouco, né? Melhora um pouco o fluxo das pessoas. Porém, ainda assim, tem gente que reclama, né? Porque, porque estou esperando, demora. Mas ali tem a prioridade, que é aquela urgência, emergência, o acidentado, infartado, enfim... Que tem que ser atendido primeiro, é claro, é questão de vida ou morte, né?
1: Isso, aí às vezes eles também não entendem a questão das senhas que a gente tem no pronto-socorro. A senha que a gente tira lá, que sai o númerozinho para a população...
0: Que aparece lá no painel?
1: É para a recepcionista chamar por ordem de chegada para ir fazendo a ficha. Depois que a recepcionista atendeu... Quando vai para triagem, é por classificação de risco.
0: Mas aparece de novo ali?
1: Aparece
0: já triado, depois isso, de triado, da triagem.
1: Aí chama pelo nome do paciente.
0: Ah, certo.
1: Isso, aí vai ser pelo nome do paciente, conforme classificação de risco, que já sei que foi falado outras vezes aqui na rádio, né? E aí o médico chama por essa classificação. E às vezes eles não entendem, a gente tenta explicar que é por ordem de classificação de risco, que não é a gente que inventa essa ordem, né? É uma ordem que vem, é uma lei. É uma questão do Estado maior, né? Então, a gente tem que ter esse manejo da explicação para que também que o paciente não saia insatisfeito, né? E também para organizar os fluxos ali e controlar a população dentro da recepção.
0: Muito bem. A Rafaela, já a importância do seu trabalho como recepcionista no hospital, já deu para entender quem está ouvindo aí, mas pode também explicar até ainda melhor a importância, por quê? Porque eu vejo que é o coração, né? Porque isso, ali é a entrada, é a porta isso. De entrada. Quer dizer, se entra
1: e a cara
0: mal,
1: do hospital também,
0: é a cara, né? Do hospital. É. Você falou há pouco ali, às vezes, um sorriso, as pessoas não são, diríamos assim, academicamente formadas, enfim, não estudaram para aquilo que estão fazendo. Porém, elas são treinadas, né? Sim. Vocês treinam, vocês conversam muito. Uhum. E eu acredito que a coordenação... É esse papel de fazer com que as pessoas que estão ali entendam que cada um que chega tem aquela dor, ou o ente dele está com um problema mais sério e que ele precisa ser atendido rápido. Para ele, a doença dele ou dela é mais importante que as outras.
1: É isso mesmo.
0: Né? Sempre é, né?
1: Isso
0: é mesmo. Claro que aí tem que pensar que as pessoas mesmo com dor precisam, às vezes, esperar um pouquinho mais, né?
1: Sim.
0: Se não é
1: e ter
0: uma
1: a empatia
0: emergência.
1: Com o outro também, não
0: Exato.
1: Só das recepções, né? Mas o próprio paciente tem que entender que tem casos mais graves, mesmo a gente estando com dor, a gente tem que esperar, né?
0: É verdade. O que é exatamente aí o ambulatório, na sua avaliação? Coloca aí para as pessoas entenderem o que é um ambulatório.
1: Então, o ambulatório, ele trabalha com as questões de agendamento, tudo que é eletivo e agendado. É consultas com especialistas, é retornos, né, que eles fazem a partir dessas consultas, pequenos procedimentos, avaliações pré-anestésicas. Então, o ambulatório, ele atende tanto SUS quanto convênios, quanto particulares, né? Alguns convênios que a gente tem conveniados. O SUS, que tem o nosso maior foco hoje no ambulatório, é o encaminhamento para a cirurgia, né? O nosso ambulatório, ele tem foco como cirúrgico e a partir disso, a gente tem também alguns ambulatórios clínicos que são conveniados com o município, mas o nosso foco mesmo é o ambulatório cirúrgico.
0: Pois é, uma pergunta que eu faço para você.

0: também ainda, Rafaela, antes de passar para a Ketury, é como é que o paciente consegue uma consulta pelo SUS, pelo Sistema Único de Saúde, no ambulatório?
1: Então, para ele conseguir essa consulta com o especialista ou com o cirurgião, ele precisa já estar em acompanhamento na unidade básica, né? Ele tem que estar em acompanhamento com o médico do posto. Senão, ele não vai haver uma necessidade de encaminhar para cirurgia ou talvez para algum especialista. Acontece bastante do pessoal procurar o médico do pronto-socorro, achando que lá pelo pronto-socorro vai conseguir fazer a cirurgia que é eletiva, que não é de urgência. E aí não tem...
0: Ele tem que passar pelo posto dele.
1: Isso, ele tem que entrar em contato com a unidade dele.
0: Aí, a partir daí, se é realmente de urgência,
1: isso,
0: é encaminhado.
1: Se vai haver uma indicação clínica para enviar para o ambulatório... Toda a unidade vai fazer esse encaminhamento.
2: Deixa eu abrir um parênteses.
0: Claro, fique à vontade. Fique à vontade, bom dia para você, seja bem-vinda também.
2: Obrigada.
0: E é exatamente essa é a proposta do programa, é bater papo, conversar entre nós, né? Para que o ouvinte, aquele que está lá do outro lado, ouvindo no rádio ou na internet, possa entender, né, exatamente isso o que
2: mesmo,
0: vocês fazem.
2: O fluxo, né?
0: Seja bem-vindo a Ketury mais uma vez e fique à vontade.
2: Obrigada. Então, respondendo e complementando, né, a fala da Rafa, o porquê que o paciente ele tem que vir encaminhado da unidade de saúde. A unidade de saúde é a porta de entrada para o acesso SUS do paciente. É ali que tudo inicia. Então, se ele vai na unidade, ele vai relatar a queixa para o médico clínico que está lá, o médico vai entender a necessidade dele, vai solicitar algum tipo de exame para fazer um, digamos que um filtro, né? E se ele realmente tiver indicação cirúrgica, o médico vai encaminhar para o nosso ambulatório, conforme a Rafa já explicou o que acontece depois, mas a porta de acesso vem da unidade de saúde. A gente está falando de ambulatório, consultas eletivas agendadas, não urgência. O que é urgência, daí é a porta do pronto-socorro.
0: Daqui a pouquinho eu quero que você esclareça bem essa questão da eletiva, né? O que é eletiva? Por que é eletiva na consulta e também a cirurgia, né?
2: Certo.
0: Agora, ainda para a Rafa aqui, a Rafaela, o hospital agenda diretamente as consultas do SUS? Não, né?
1: Não, elas são reguladas pelo município. É uma agenda do município que é compartilhada com a agenda do hospital, que eles fazem um agendamento lá pela unidade. Por isso que a porta de entrada tem que ser a unidade de saúde, senão a gente não consegue fornecer essa consulta.
0: No ambulatório que você coordena, quais as especialidades são atendidas no ambulatório SUS?
1: No SUS a gente atende cirurgia geral, cirurgia reparadora, cirurgia ginecológica, otorrinolaringologia, fonoaudiologia para teste da orelhinha, nutrição e ortopedia. E a gente também tem as especialidades do Amigos do Hospital e particulares que a gente atende ali, que é as mesmas que... do SUS, só que inclui obstetrícia, dermatologista, cardiologia e cirurgia plástica daí.
0: Muito bem. Agora, Ketury, para contigo aí agora, o que, que é uma cirurgia eletiva? Nós deixamos agora há pouco aí na expectativa. O que, que é eletiva, né? O que, que realmente faz com que você decida que ela é eletiva?
2: Uma cirurgia eletiva é aquela cirurgia que ela não traz um risco de vida imediato para o paciente. Aquilo que não é urgente, emergente, é eletivo. Aquilo que pode aguardar sem risco de vida. Vamos dar um exemplo que é bem... temos bastante na cidade. Uma cirurgia de hérnia, por exemplo. Né? Ela não traz um risco de vida, mas ela traz um desconforto, um incômodo, uma dor para o paciente. Mas ela pode esperar.
0: Muito bem. Essa é a cirurgia eletiva. Quer dizer, ela pode esperar, mas aí quem que define o tempo de espera?
2: Então, a gente...
0: É o tipo de cirurgia? É o médico lá do posto, enfim?
2: Não. Vamos fazer o caminho do paciente. Ele vai na sua unidade de saúde e tem indicação de uma cirurgia eletiva. Então, ele vai vir para o ambulatório através da regulação do município,
0: certo.
2: Passa por uma avaliação com o nosso cirurgião, né, que vai estar ali atendendo. O nosso cirurgião, analisando o paciente, avaliando ele e olhando os exames, confirmando a necessidade cirúrgica, ele vai emitir um laudo de cirurgia.
0: Certo.
2: Esse laudo... O NIR do hospital, que é o núcleo interno de regulação, vai estar inserindo na plataforma do governo, CISREG, regulação, né? Então, vai para lá. Lá no CISREG vai ter um médico regulador que vai avaliar esse laudo com as informações que o nosso médico cirurgião, né, alimentou e vai ter a liberação. Então, quem define se está autorizada a cirurgia ou não é o médico regulador do CISREG.
0: Do CISREG, que é o do Estado.
2: Isso mesmo.
0: Mais ou menos, para as pessoas entenderem, que não é aqui no município que se define.
2: Não.
0: Quer dizer, ele entra numa fila com todas as cirurgias que estão aí na demanda e a cirurgia dele ou dela só vai sair quando...

0: médico regulador lá do SISREG, que é do estado, é que ele vai definir. Bom, essa tem que ser feita primeira. Isso. Primeiro que a outra, né?
1: As informações que o médico que avaliou o paciente no ambulatório do hospital inserir no laudo fazem toda a diferença para o médico regulador poder liberar. Então, a
0: informação básica aqui do posto, isso, médico do hospital, são fundamentais.
1: Isso mesmo. Então, daí quando chega essas informações para o regulador, que não está vendo o paciente, mas está lendo o que o médico, né, do ambulatório preencheu no laudo, ele vai avaliar. Por exemplo, tem 5 pacientes que saíram do nosso ambulatório no dia de hoje com um pedido de cirurgia de hernioplastia. Certo. Então, teve 5 pacientes. Como é que eu vou saber qual desses 5 vai liberar primeiro? O que o médico do ambulatório colocou no laudo é que vai definir para o regulador qual deles tem uma necessidade maior de agilidade no procedimento. Então, não é o hospital que define se é a Maria, o João ou o José que vai executar primeiro. É o médico regulador.
0: Muito bem, agora mais um detalhe. Se fosse feita essa pergunta para você e essa explicação fosse há 10, 15, 20 anos atrás, nós teríamos o quê? Ah, mas vai demorar tanto assim, porque vai para um, vai para outro, vai para outro. Hoje é tudo conectado, né? Tudo online, né? Quer dizer, através do computador você vai repassando essas informações e é tudo meio que automático, né? Quer dizer, quando o momento que vocês elaboram aqui a necessidade da cirurgia, lá no SISREG já as pessoas já têm acesso, né?
1: Isso mesmo, a inserção do laudo e de imediato chega para o médico regulador.
0: Aí a cirurgia pode demorar mais ou menos dependendo da decisão dos médicos.
1: Isso mesmo.
0: É nessa linha, né?
1: Isso, aí o médico regulador liberando, né? Esse laudo vai ser nos informado, vem a devolutiva dizendo que está liberado para execução a partir do mês de janeiro, fevereiro, março, né? Então vem essa informação para a gente. Quando chega essa informação, eu mesmo entro em contato com o paciente, informando da liberação do procedimento dele, entro em contato via WhatsApp, então aí a importância de sempre estar confirmando os seus dados nas recepções, né? Porque através do nosso sistema é que a gente pega o contato do paciente para poder informar da liberação ou não. Então a gente pede assim para vocês, né, que são os usuários do sistema, não confirmem qualquer informação quando a recepcionista pergunta: o teu telefone é o final 0102? Ah, sim, mas nem raciocinou. Uhum. Não, prestem atenção.
0: É importante essa informação.
1: Atualizem.
0: Fundamental,
1: porque,
0: né?
1: Atualizem sempre que mudarem de contato, entrem em contato conosco, vai lá, leva o seu telefone, porque se você está esperando por um procedimento e você mudar de telefone, eu não tenho como entrar em contato, porque você não me informou.
0: Correto.
1: E às vezes fica lá o laudo parado um tempão, você em casa sofrendo, precisando do procedimento, e a gente não consegue então esse contato. Então fica esse parêntese, né, para a gente sempre atualizar endereço e telefone. Isso é muito importante.
0: Pode complementar.
2: As recepcionistas todas, tanto no ambulatório quanto no pronto-socorro, sempre perguntam a atualização do paciente, o cadastro.
0: E ali é um momento importante.
2: E ali é um momento importante. Não só no momento da internação, mas também na vinda no pronto-socorro ou na consulta ambulatorial, para que a gente possa estar tendo contato direto com o paciente, né? Não só para a questão de cirurgia, mas para outras demandas.
0: Se errar o número
2: também
0: do telefone ali, já dá problema.
2: Já dá problema.
0: Já até encontrar o paciente pode demorar muito mais.
2: Aí a gente tem um trabalho por fora, tem que buscar agentes de saúde para encontrar, para ir lá avisar o paciente na casa dele. Acaba gerando uma demanda muito extensa, até para a Ketri agendar a cirurgia.
0: Muito bem, esse é o benefício hoje do celular, do WhatsApp, né? Que é tudo instantâneo, né?
2: Isso
0: a gente sabe na hora. Agora, como funciona o agendamento, você já explicou, né, Ketri? Agora, eu gostaria que você falasse um pouquinho também o que o paciente pode, se o paciente pode ou não escolher data de cirurgia. Tem uma flexibilidade aí ou não?
1: Então, assim, o que a deliberação do Estado nos orienta a fazer? Nós, enquanto executantes, né, do procedimento, nós temos que oferecer duas datas para o paciente.
0: Duas opções.
1: Duas opções em meses diferentes. Então, por exemplo, o senhor está com uma cirurgia, eu entro em contato. Seu Gelson, nós agendamos sua cirurgia para o dia 20 de setembro. E você vai me dizer: olha, Ketri, nesse dia eu já tenho uma viagem programada. Ou eu estou, o que é bastante também comum no nosso município, vai ser época de colheita, né? Que a gente tem o pessoal do interior, né? Uhum. Que tem a safra. Então, assim, nessa época eu não consigo fazer. Então, justificando o motivo e ele sendo realmente uma justificativa plausível, eu vou alimentar o drive do Estado. Como você falou, hoje é tudo tecnológico. Então, existe uma planilha que é chamada agenda cirúrgica. Eu vou informar o Estado: olha, entrei em contato com o seu Gelson no dia tal, oferecia o dia 20 de setembro para fazer o procedimento dele.
0: E nessa data ele não pode.
1: Ele me informou que não deseja realizar nessa data pelo motivo tal. Então, eu mando essa informação para o Estado e digo: retorna para a fila de agendamento.

0: então, no mês seguinte, eu entro em contato com você, ou 45 dias, ou conforme a nossa conversa do motivo, se for safra após a safra, porque é um motivo bem justificável, né? Uhum. Então, a gente entra em contato novamente e oferece uma segunda data para a realização. Se nessa segunda data você não puder novamente, eu vou avisar o Estado. E o Estado pode entender que, como se cumpriu a deliberação de ofertar duas datas em meses diferentes, ele pode estar cancelando o laudo. E aí ele cancela e quando o paciente tiver interesse de realizar ou estiver apto, ele procura a unidade de novo. Existe uma outra possibilidade, que é o planejamento suspenso. Nessa modalidade, o procedimento, daí tem que ser uma justificativa muito plausível. Por exemplo, o paciente está em tratamento oncológico, né? Então a gente deixa suspenso o planejamento cirúrgico dele pelos 6 meses para ver se vai haver a liberação. Ele está num tratamento com um hematologista, nesse momento ele não está liberado para executar o procedimento. Então a gente deixa o paciente aguardando no planejamento suspenso e até 6 meses eu volto o contato com o paciente. Se nesses 6 meses ele mudou de telefone, ele tem que me avisar, senão vai finalizar os 6 meses e eu não consigo o contato.
1: É verdade.
0: Né? Então, assim, a importância. E a gente deixa suspenso, 6 meses eu realizo o contato, o paciente me dá o ok, já estou liberado ou não, ainda não estou liberado. Né? Ele pode estar me mandando uma fotinho via WhatsApp do encaminhamento do especialista, se for o caso de algum tratamento, comprovando que 6 meses não foi o suficiente, que ele precisa um tempo maior. Então, a gente digitaliza, manda para o Estado, tudo isso é negociável. O que não dá para acontecer? Olha, Ketri, eu quero que a minha cirurgia seja no dia 1º de dezembro.
1: Aí não dá.
0: Isso é difícil, né? Porque tem toda uma logística por trás disso. Uhum. Existe a necessidade de disponibilidade de agenda do cirurgião, disponibilidade de sala cirúrgica, né? Disponibilidade de materiais, que depende do tipo de cirurgia. Vem materiais de Florianópolis, vem instrumentador também de fora de Florianópolis, então não dá para mim aceitar o desejo do paciente, porque eu tenho que... Eu tenho que pegar uma logística e casar tudo. Eu tenho que casar a disponibilidade do cirurgião, o tipo de anestesia que vai acontecer, o tipo de material, né? Eu tenho que fazer o preparo de toda a situação. Então, às vezes a gente consegue e às vezes não. Lembrando que existe uma fila. Né? Uhum. Então, assim, quando sai lá a liberação e chega para mim no hospital, quando eu tenho conhecimento, eu sei quem é o paciente número 2, o número 3 e o número 4. Então, eu não posso pegar o paciente número 20 e executar antes do paciente número 5, né? Porque isso é furar fila. Então, muitas vezes o paciente ele quer realizar em tal data, em tal mês, porém eu tenho uma fila grande, né, no procedimento dele. Então, não vai dar, porque daí eu teria que passar ele na frente. Então, a gente tem uma fila para respeitar.
1: E isso não pode, né?
0: Não pode, isso é crime.
1: É crime, inclusive, é acompanhado, né, pelos seus superiores.
0: Isso,
1: né?
0: Mesmo.
1: Olha, o que acontece quando o paciente falta a cirurgia? Marcou tudo, está tudo certo, de repente chegou na hora e não foi?
0: Então, eu alimento a agenda cirúrgica do Estado, né, e informo. E eu vou dar uma segunda oportunidade para ele. Vou entrar em contato novamente, vou dizer, olha...
1: A última chance.
0: Sentimos sua falta no dia do procedimento. O que aconteceu? Qual a justificativa? Kéthuri, aconteceu um acidente de trabalho e eu não... Ok, então esse primeiro agendamento ele não conta, porque daí a justificativa dele é uma justificativa muito boa, né? O paciente se acidentou em outro local e não conseguiu comparecer. Agora, eu esqueci da data. Bom, daí se tu esqueceu da data, esquecimento.
1: Entra na fila de novo.
0: Isso é compromisso, né? Vai ter uma segunda oferta e se ele não comparecer na segunda oferta, provavelmente o laudo será cancelado e ele vai ter que começar o processo novamente.
1: O hospital entra em contato, você falou agora, né? Para confirmar a cirurgia. E quem define a ordem das cirurgias, também você já explicou, né?
0: Já está respondido,
1: tá,
0: né?
1: Bem,
0: a gente
1: bem claro.
0: Entra em contato via WhatsApp para ter registro por escrito, né? Nós temos um sistema que mantém as conversas por até 5 anos, né? Então, não adianta dizer que não recebeu a mensagem, porque isso está armazenado, né, no nosso sistema. A gente tem como comprovar.
1: Tem aquele que não olha o celular, ou às vezes olha e não sabe o que está acontecendo. E aí pode acontecer dele perder um...
0: Infelizmente, daí a responsabilidade é do paciente, né? O hospital não tem como garantir que, após ler a mensagem, a pessoa vá lembrar, né?
1: Verdade.
0: A gente, o que eu faço enquanto agendamento? Eu entro em contato com o paciente por escrito, passo as orientações, data e horário de internação. Um dia antes do procedimento ou nas sextas-feiras, eu faço a confirmação do dia seguinte. Na sexta, eu faço a confirmação de segunda, né? Então, um dia antes, eu entro em contato, lembrando o paciente que no dia seguinte ele tem procedimento conosco, né? E também faço a avaliação dos sintomas respiratórios, porque paciente com sintoma gripal não pode realizar o procedimento.
1: Certo.
0: Né? Então, um dia antes, eu ainda faço contato. O que a gente pede? Que sejam honestos na resposta, quando eu pergunto, possui algum sintoma gripal? Sim, eu estou com coriza, eu estou com dor de cabeça, eu estou com febre. Não adianta, às vezes, mentir para poder realizar o procedimento, porque está

0: precisando muito. Vai chegar no dia da cirurgia, o médico vai confirmar, né, o quadro clínico do paciente, ele vai suspender, ele vai cancelar, porque ele não tem condições clínicas favoráveis para fazer. E aí, quando a pessoa tentou mentir para mim para poder manter a cirurgia, eu deixei de chamar outra pessoa, né?
1: É,
0: então,
1: verdade.
0: A gente montou uma estrutura toda, a gente reservou tempo cirúrgico, a gente tem a equipe do hospital à disposição, né, o tempo. Tem um médico que parou de fazer, deixou de fazer outra coisa, atender outra pessoa que está na fila. E todo mundo ficou parado, podendo estar adiantando a fila, podendo estar realizando, porque a pessoa não foi honesta. Então, a gente pede que seja honesto. E também, se eu confirmei a cirurgia na sexta-feira, para segunda-feira, e não tinha nenhum sintoma, mas chegou no sábado, começou a ter esse sintoma, manda um WhatsApp ali para mim, responde, Ketori, olha, eu confirmei contigo, mas hoje acordei com febre. Hoje comecei a tomar um antibiótico, fui na emergência. Comunica que a gente faz o cancelamento prévio e tenta chamar outro paciente, né? Para que a gente possa agilizar e ninguém saia perdendo.
1: Muito bem. Antes de irmos para o intervalo, nós vamos fazer um intervalo, depois tem os finalmente, e também, antes dos finalmente, é alguma coisa a mais, né, que a gente vai questionar as duas meninas do hospital aqui. A Ketori Bardini, que é coordenadora administrativa de cirurgias eletivas, e a Rafaela Madeira Baggio, que é coordenadora do ambulatório e também da recepção, pronto atendimento, pronto socorro da Fundação Hospitalar Santa Otília. A gente volta já já. Antes do intervalo, quero só mandar um abraço aqui ao seu Trick, que está aqui mandando bom dia, Padilha, estou ligado, disse ele aqui, disse que está parabenizando vocês também pelo trabalho. A Ivonete Ramos, com a paz do Senhor Jesus, muito bom dia. A Ivonete diz, olha, Deus que abençoe grandemente estas meninas maravilhosas do pronto atendimento e também das cirurgias e todos os funcionários do hospital. E o seu Trick manda aqui um abraço, manda abraço para essas duas meninas muito queridas.
0: Obrigada.
1: Aí, portanto, alguns ouvintes que já se manifestaram, outros pelo WhatsApp, depois do intervalo a gente cita eles também aqui. A gente volta já, depois do intervalo, com a previsão do tempo também e, é claro, com as últimas informações, com a segunda parte e últimas informações da Ketori e da Rafaela, que representam hoje, nesta sexta-feira, aqui no Saúde em Sintonia, a Fundação Hospitalar Santa Otília.
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1: 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Aí, portanto, Peter, com sua informação do tempo, como vai se comportar o tempo hoje, Peter? Amanhã, que é sábado, domingo, temos festas no interior, né? Festa do Dia dos Pais ali no Rio Pinheiros, amanhã tem cavalgada, domingo tem festança, lá em Brusque do Sul também tem almoço do Dia dos Pais. Como vai se comportar o tempo no fim de semana, Dia dos Pais, amigo Peter Scheuer?
3: Bom dia! Hoje, um dia relativamente aproveitável, a frente fria se afasta, a condição de chuva diminui e parte do dia vai seguindo com o tempo seco. A temperatura ela se mantém mais amena. Hoje a máxima não vai passar muito aí dos seus 20 graus. E os ventos sopram com intensidade fraca, moderada de sul a sudeste, com algumas rajadas. Essas rajadas, elas são mais fracas para vocês. Ela é mais intensa ali no costão da serra. No alto do costão da serra, as rajadas elas podem passar dos 100 km por hora. E a maior parte das cidades fica entre 50, lá de vez em quando, quem sabe, um outro ponto com 70, mas nas praias, assim que o vento ele é mais forte. A expectativa é que nós tenhamos um sábado com aumento gradativo das nuvens, o céu ele vai ficando encoberto e durante a tarde e a noite tem previsão de chuva. Então de manhã é mais aproveitável com tempo bom e à tarde e à noite tem previsão de pancadas, chuvas ocasionais. No domingo, tempo mais seco e até o final do dia à noite volta a ter algumas pancadas. A tendência é que nós tenhamos uma segunda, terça, quarta com predomínio das nuvens, o céu ele permanece mais encoberto e as chuvas elas são mais isoladas. Ali na metade da semana a gente tem mais pancadas, mais chuvas passageiras. Peter Scheuer, meteorologista, com a previsão do tempo.
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Muito bem, estamos de volta. São 11 horas mais 48 minutos, 11h48. Antes de voltarmos com as nossas convidadas de hoje, Ketori Bardini, coordenadora administrativa da Fundação Hospitalar Santa Otília na área de cirurgias eletivas, e a Rafaela Madeira Baggio, que é coordenadora de ambulatório e da recepção, da recepção do pronto atendimento. Olha, antes eu quero trazer para você duas notas de falecimento. Faleceu ontem, a zero hora, em sua residência, hoje é zero hora, né? Em sua residência, com 68 anos de idade, a senhora Marli de Fátima Ribeiro Ferreira. Dona Marli deixa 4 filhos e 3 netos. O cerimonial de despedida está acontecendo na Capela Mortuária Municipal e o encerramento previsto para hoje às 16h30, 16h30, no crematório São Mateus, havendo antes culto na capela do cemitério. Noticiamos com muito pesar o falecimento da senhora Marli de Fátima Ribeiro Ferreira. Faleceu às 2h35 da manhã de hoje, no Hospital de Orleans, com 70 anos de idade, a senhora Clélia Fidelis. Dona Clélia deixa 5 filhos, 11 netos e 1 bisneto. O cerimonial de despedida está acontecendo na Capela Mortuária Municipal e o encerramento previsto para hoje às 17 horas, às 5 horas da tarde, no cemitério de Orleans, havendo

0: antes culto na capela local. Noticiamos com muito pesar o falecimento da senhora Clélia Fidelis, informou Grupo Zappellini. 11h50 agora, 11h50, 10 minutos aí para a gente conversar ainda com as nossas convidadas. 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Eu quero recomeçar o programa agora falando um pouquinho aqui com a Keturi sobre cirurgias reparadoras. São cirurgias que muitas pessoas pensam, é só para ficar mais bonito, para corrigir algo que não esteja bem fisicamente, mas elas são reparadoras, inclusive são autorizadas pelo Sistema Único de Saúde, algumas delas, né? Explica pra gente, Keturi, como é que funciona.
1: Então, o Hospital Santa Otília, ele conta com esse serviço, né, atualmente, de cirurgias reparadoras. Então, nós iniciamos o ambulatório em 2024, era o ambulatório de consultas, né? Primeiramente, a gente abriu para a cidade de Orleans e, posteriormente, para as cidades vizinhas. Então, as pessoas iam na unidade de saúde, recebiam a avaliação e o encaminhamento para o nosso ambulatório. Na época, era o Dr. Marcelo Cardoso, né, o médico que avaliava as pacientes. Então, ele olhava não somente a estética da paciente, mas sim a necessidade, né? Então, porque o SUS ele não autoriza cirurgia estética, são cirurgias reparadoras. Por quê? Elas vêm a reparar alguma situação. Quando é peito, né, era simplesmente o peito feminino era unicamente para peitos grandes, fazer a redução, né, a plástica feminina, a redução de peito. E também tínhamos as dermolipectomia, que era aquelas pacientes que tinham a barriga de avental. Então, tem algumas condições, né? Nós temos um protocolo de acesso do Estado, onde o Estado ele diz quem é que tem direito a esse tipo de cirurgia. Então, se a pessoa se enquadrar naqueles requisitos, emite a IH, o Estado autoriza a cirurgia. A gente movimentou esse ambulatório de 2024 até janeiro de 2026. Hoje a gente encontra com o ambulatório de consultas fechado, né? Por quê? Até para a população de Orleans entender por que, que a gente ainda continua executando cirurgias, mas não está com a porta aberta para consultas e receber novos pacientes. Nós estamos com os laudos que foram gerados nesse período para execução. A demanda foi tão grande nesse período, né, entre Orleans e as cidades.
0: Você tem uma fila esperando.
1: Temos laudos ali já autorizados pelo Estado e aguardando a execução. Então, o hospital entendeu por melhor segurar...
0: Não marcar novas.
1: Isso, segurar o acesso, né, que seriam as primeiras consultas, não gerar novos laudos, executar os antigos que estão ali e quando a gente zerar, possivelmente vai ser aberto o ambulatório para novas pessoas também terem acesso a esse tipo de serviço. Hoje, o nosso hospital, ele está virando uma certa referência no Estado, né? Nós entramos num programa Zero Fila, né, das reparadoras, então a gente está recebendo pacientes de todo o Estado. O próprio Estado nos manda com o nome, o CPF e o cartão SUS, dizendo qual é o procedimento que está liberado para a paciente ou para o paciente. Temos casos de mulheres e homens também. Tem a plástica feminina mamária feminina e a plástica mamária masculina também, que é conhecida como ginecomastia, e as dermolipectomia, que é essa questão da barriga de avental. O Estado estava com uma fila sem prestador, muitos pacientes aguardando no Estado todo, geralmente laudos emitidos pelo HU lá em Florianópolis, e eles não deram conta dessa demanda, então o Estado fez um programa e está direcionando para nós e outros prestadores. Acho que, se eu não me engano, são 3 prestadores apenas em Santa Catarina, e nós somos um deles, né? A ideia foi originária do nosso hospital, a nossa equipe que foi até o Estado e levou essa ideia, conseguiu convencer da necessidade e importância desse tipo de serviço, e hoje a gente está executando. Essa semana a gente até realizou uma cirurgia de uma paciente de Florianópolis, já atendemos pacientes de Maravilha, Saudades, Itajaí, tem paciente de Brusque, Chapecó, então assim, Lages. É legal, o pessoal está conhecendo a nossa cidade, né? E o nosso hospital também.
0: Exato, que eu ia dizer, o hospital está se tornando uma referência em algumas áreas e esta é uma das áreas que poderá aí ficar muito tempo atuando, né?
1: Sim, abriu-se uma porta nova, né?
0: É verdade.
1: E hoje a gente também conta com 2 profissionais executando esse tipo de procedimento pelo SUS. Nós temos o Dr. Marcelo Cardoso, né, que é da cidade, já é conhecido, e temos o Dr. Guilherme Debiase Cordinha Reis, que está iniciando aqui conosco, é filho da cidade, né? E iniciou conosco há 2 meses, então, os atendimentos. Então, nós temos 2 profissionais executando para realmente zerar a fila, agilizar os atendimentos e executar esses procedimentos que tem pacientes que estão há 7, 8 anos aguardando já.

0: Muito bem. Falar um pouquinho agora com a Rafaela. Rafaela, teve mudanças ali que você poderia informar para a gente, mudanças no pronto atendimento, na forma, no formato. Quais são essas mudanças? A gente percebeu muito agora na entrada agora do novo governo municipal que novo médico, ou seja, hoje já temos dois médicos ali no atendimento. Já facilita bastante, agiliza, mas não resolve todo o problema, né?
1: Isso, não resolve todo o problema. Hoje o nosso pronto-socorro, ele já não comporta mais a nossa necessidade, né, de atendimento. Ele acaba sendo pequeno porque, apesar de ter dois médicos, as pessoas procuram mais o hospital porque tem dois médicos atendendo. Então, acaba movimentando mais o fluxo e se sente seguro com isso, porque sabe que lá vai encontrar alguém para atendê-lo, né, e sanar a sua doença. A gente teve mudanças do horário de visita, né, de internação e também da entrada do paciente para esse horário, do local da entrada de visita. Antes acontecia tudo pelo pronto-socorro, horário de visita, troca de acompanhante, internação cirúrgica, acontecia tudo lá.
0: O tumulto era grande. É verdade.
1: E aí às vezes as pessoas olhavam de fora, nossa, o que está acontecendo no hospital, né? Às vezes é só o horário de visita mesmo. Uhum. Então a gente mudou as portas. O ambulatório e a recepção central hoje atendem das 6 da manhã às 19 horas da noite. Tá? Uhum. Todos os dias, somente no sábado, que aí seria das 7 às 19, diminuiria um horário, mas não afeta o nosso horário de visita e troca de acompanhante. O horário de troca de acompanhante é das 7 às 8 e das 6 às 7 no período da noite. E o horário de visita é do meio-dia às 19 horas, então dá tempo.
0: Durante toda a tarde agora é visita, está aberto a visitas.
1: Aberta a visita.
0: Muito interessante isso, até porque oportuniza as pessoas a ir mais com calma, né?
1: Isso,
0: não dá aquele tumulto todo.
1: Sempre explica que a gente só consegue liberar uma visita por paciente.
0: Certo.
1: Até porque a gente trabalha com enfermarias, tem mais pessoas. Sim. No quarto, acaba gerando uma superlotação. Né? Na questão de convênios e particulares, que tem quartos para eles diferenciados, o horário de visita é diferenciado. Né? Porque pode entrar mais pessoas, não tem risco para outros pacientes, que esses são os critérios que a gente usa. Mas aí a gente pede para a população ir com tempo, tem uma tolerância de 30 minutos para ficar por visita. Levar o documento, a gente precisa fazer um cadastro, porque é um registro que você está ali visitando aquele paciente. Isso indica que você está na nossa instituição e a gente tem responsabilidade sobre você. Se algo acontece com você, é o hospital que vai responder, mesmo você estando só para visitar.
0: Certo.
1: Então, a gente precisa que levem o documento e as pessoas vão sem documento.
0: Muitas pessoas não se atêm a essa importante identificação. A identificação não é só no hospital, em outros locais. Isso. Também você usa muito, né? Uhum. E é importante sempre usar um documento no bolso. Hoje tem até no celular, né? Hoje você pode abrir o aplicativo do celular, da sua identidade, do seu título
1: CNH
0: eleitoral.
1: CNH digital também.
0: RH,
1: CNH.
0: CNH e tudo mais, né? Bom, já estamos no final do programa. Quieto, o que teria mais a dizer, fique à vontade.
2: Somente agradecer a oportunidade, né, e também nos colocar à disposição de toda a população. Eu, particularmente, na questão de cirurgias eletivas, eu trabalho em horário comercial de segunda a sexta-feira no Hospital Santa Otília. Então, qualquer ouvinte, qualquer paciente, cliente nosso, né, que tenha dúvida e queira conversar sobre isso, eu me coloco à disposição no meu horário de trabalho. Pode estar me procurando na instituição, que eu terei muito prazer em estar respondendo e resolvendo a sua demanda, tá bom?
0: Obrigado, Keturi, pela presença. Volte sempre.
2: Obrigada.
0: Rafaela, fique à vontade também.
1: Quero agradecer a população de Orleans também por estar procurando o Hospital Santa Otília, porque a procura deles faz aumentar nossos números de atendimento e isso mostra o quanto a gente está produzindo para o município, porque o hospital é para todos, né? Não é para nós que trabalhamos lá, né? Agradecer a oportunidade de estar aqui representando as minhas recepcionistas, dizer que eu sou muito feliz com elas e me orgulho muito do trabalho delas. E agradecer também ao Padilha por disponibilizar esse tempo e pedir também para a população que tenha dúvida, que precisar de um acolhimento, precisar conversar, dar sugestões sobre fluxo, sobre atendimento das recepcionistas, me procurarem também, que estou aberta às sugestões e também sanar dúvidas da população.
0: Obrigado também, volte sempre também, Rafaela.
1: Obrigada.
0: 12 horas, pontualmente 12 horas, ficamos por aqui. Um abraço para você, fique com Deus e a gente volta amanhã às 7 horas da manhã no Espaço Aberto. E amanhã, aliás, amanhã é sábado, né? Amanhã são 9 horas da manhã no nosso espaço de sábado. E na segunda-feira, a partir das 7. Forte abraço e até lá.

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6: Muito bem, são 12 horas mais 11 minutos, 12:11, depois do nosso programa Saúde em Sintonia. Vamos trazer aqui uma informação para este horário, que era o horário da polícia, né? E que infelizmente precisamos prestar algum esclarecimento à nossa comunidade, especialmente o ouvinte da cultura, né? Você que é ouvinte, você merece uma explicação daquilo que já está nas redes sociais. Nós procuramos nos aprofundar hoje pela manhã, durante toda a manhã, sobre o episódio. Uma operação da Polícia Civil em Orleans resultou na prisão de 3 pessoas nesta manhã. E a ação denominada Jato Falso visa combater o tráfico de drogas no nosso município. De acordo com a Polícia Civil, foram cumpridos 5 mandados de busca e apreensão em 3 residências e 2 estabelecimentos comerciais durante as diligências, que foram apreendidas porções de cocaína, balanças de precisão, dinheiro em espécie e aparelhos.

ele os celulares. A operação é derivada de uma investigação que apontou a existência de um grupo organizado para a venda de drogas na cidade. Eles utilizavam uma lavação como disfarce, onde os entorpecentes eram vendidos, mas também entregavam em domicílio. Na ação, duas pessoas foram presas pelo crime de tráfico de drogas e associação ao tráfico, e uma outra por associação ao tráfico, sendo encaminhados para o presídio regional de Criciúma. Este é o horário em que Carlos Augusto Almeida, nosso companheiro Pipoca, faz todas as informações da polícia, e infelizmente nós não temos ele aqui, porque infelizmente ele foi um dos três que estavam envolvidos nesse episódio. E nós, com toda a responsabilidade, a Rádio Cultura nada tem a ver com isso, foi embora, o Pipoca já está conosco há mais de 12 anos, trabalhando aqui em vários setores, nunca tivemos nenhuma informação e muito menos indícios de que ele estaria usando ou traficando alguma coisa ilícita, e infelizmente hoje pela manhã tivemos essa surpresa desagradável, triste para todos nós, que foi a prisão dele com mais duas pessoas que, segundo a polícia, estariam com o mesmo objetivo, né? Através do tráfico de drogas ou consumo, enfim, só a justiça, só a polícia com um inquérito agora, e a justiça que pode nos esclarecer o episódio. Mas é lamentável, é triste, mas nós precisamos ter a responsabilidade de comunicar a todos os nossos amigos e ouvintes da cultura, principalmente, que nós respeitamos muito, que a partir de hoje, né, não teremos mais aqui o Pipoca, o Carlos Augusto. Por enquanto nós faremos um musical até que nós readaptemos a nossa programação do meio-dia, e após a readaptação a gente pode trazer novos programas ou até o mesmo programa com outros profissionais ou com o mesmo profissional, enfim, tudo isso será vai depender muito do final desta investigação, da questão judicial agora, que parte da polícia, toda a parte de investigação, e vai para a justiça se definir o que fazer, né? Se é prisão preventiva, se não é, tudo isso nós vamos aguardar para podermos ter certeza daquilo que estamos fazendo. E aqui na cultura nós prezamos pela parte legal, lícita, e principalmente por aqueles que não escolhem caminhos errados. Né? Infelizmente, aqueles que escolhem o seu caminho, escolheram errado, infelizmente vão ter que pagar, se devem, depois de investigar, depois de julgar se é que há dívida, ou seja, se é que há ilícitos cometidos. Nada podemos fazer senão até cumprimentar e parabenizar a polícia, a justiça, por agir de uma forma correta e fazer com que as coisas melhorem para a nossa sociedade. Então é com muita tristeza realmente que eu transmito a todos os nossos ouvintes, esta é a verdade, né? Tem algumas coisas surgindo aí pela internet, alguma coisa um pouco distorcida, porém a internet não tem controle, né? E esta é a verdade, a operação da polícia aconteceu hoje pela manhã, resultou na prisão de três pessoas, dentre elas o nosso companheiro de trabalho, o Carlos Augusto, mais conhecido por Pipoca. Está aí, portanto, ficamos por aqui por enquanto e nós vamos com um musical agora com você aqui na Cultura, e esperamos aí em breve termos aí novos profissionais trabalhando com a gente neste horário também, no horário da tarde, para que a gente possa levar, além da música boa, a informação e principalmente o entretenimento para você. Um abraço, um bom almoço, boa tarde e até amanhã de manhã.

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5: Cultura, 12 horas, 48 minutos.

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1: Cultura, 1h49. 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
3: Cultura, 1 hora, 54 minutos.

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1: Cultura, 2 horas, 13 minutos.
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1: Cultura, 2 horas, 28 minutos.
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1: Cultura, 2 horas, 31 minutos.
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2: Cultura, 2 horas, 52 minutos.

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0: o meteorologista Peter Scheuer.
1: Boa tarde. Olha, a tendência é que nós tenhamos um fim de semana mais friozinho, ameno. A temperatura ela se aproxima da marca aí dos seus 10, 12 graus. E tem previsão de aumento das nuvens com chance de chuva a partir da tarde e noite desse sábado. No domingo, segunda, terça, quarta, as chuvas elas são um pouco mais isoladas. Domingo, se tiver alguma chuva, é bem isolada à tarde e à noite. Segunda e terça, tempo mais seco. E mais ou menos ali por quarta, bom pela manhã, e à tarde e à noite já tem previsão de pancadas. Mas é tudo bem irregular, é pouca chuva nesses próximos dias, fica mais ameno, mais friozinho durante as madrugadas e manhãs, e mais confortável durante a sequência das tardes. Peter Scheuer, meteorologista, com a previsão do tempo.
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3: Cultura, 5 horas, 47 minutos. 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
1: Entrega o teu caminho ao Senhor, confia nele e ele tudo fará. Salmo 37. O anjo do Senhor anunciou a Maria e ela concebeu do Espírito Santo. Ave Maria, cheia de graça, o Senhor é convosco. Bendita sois vós entre as mulheres e bendito é o fruto de vosso ventre, Jesus. Santa Maria, Mãe de Deus, rogai por nós, pecadores, agora e na hora de nossa morte. Amém. Eis aqui a serva do Senhor, faça-se em mim segundo a vossa palavra. Ave Maria, cheia de graça, o Senhor é convosco. Bendita sois vós entre as mulheres e bendito é o fruto de vosso ventre, Jesus. Santa Maria, Mãe de Deus, rogai por nós, pecadores, agora e na hora de nossa morte. Amém. E o Verbo divino se fez carne e habitou entre nós. Ave Maria, cheia de graça, o Senhor é convosco. Bendita sois vós entre as mulheres e bendito é o fruto de vosso ventre, Jesus. Santa Maria, Mãe de Deus, rogai por nós pecadores, agora e na hora de nossa morte. Amém. Glória ao Pai, ao Filho, ao Espírito Santo, como era no princípio, agora e sempre. Amém. Oremos. Infundi, Senhor, a vossa graça em nossas almas, para que nós, que pela anunciação do anjo, chegamos ao conhecimento da encarnação de vosso Filho, pela sua paixão e morte na cruz, sejamos conduzidos à glória da ressurreição, pelo mesmo Cristo, Senhor nosso. Amém. Rogai por nós, Santa Mãe de Deus, para que sejamos dignos das promessas de Cristo. Obrigado, prezados Rádio 20, e até amanhã neste mesmo horário. Louvado seja nosso Senhor Jesus Cristo, para sempre seja louvado. Em nome do Pai, do Filho, do Espírito Santo. Amém.
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3: Rádio Cultura, 6 horas e 3 minutos.

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4: Muito bem, para você sintonizado na Rádio Cultura FM, boa noite! Estamos chegando com mais uma edição do programa Cultura e Esporte. A apresentação é de Rodolfo De Vila, trabalhos técnicos Iago Teles, direção geral Gelson Padilha. 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Muito bem, muito bem.

Muito bem, mais uma vez boa noite para você sintonizado na Rádio Cultura. Estamos chegando com mais uma edição do Cultura e Esporte. Sextou! É, hoje é sexta-feira, 7 de agosto de 2026. Já agradecendo a sua audiência, a sua sintonia conosco aqui nas ondas da mais ouvida da cidade. Na minha, na sua, na nossa Rádio Cultura FM. Muito bem, a partir de agora o esporte é destaque, o esporte é o assunto aqui nos microfones da Rádio Cultura FM. 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Muito bem, é o Cultura em Esporte pra você, é o Cultura em Esporte pra você. Deixa eu começar hoje aqui com o Campeonato Regional de Futsal Adulto da Lude. É a Liga Uruçanguense de Desportos. Ontem dois jogos abriram a fase semifinal da competição, né? Partidas de ida lá em São Martinho, um grande jogo, hein? Um grande jogo entre São Martinho e Nova Veneza, 7-7 foi o placar final. Jogaço, um grande jogo ontem lá em São Martinho. E na cidade de Armazém, a equipe da casa acabou perdendo para o Brasto Norte, né? Para a equipe do RBN Brasto Norte, pelo placar de 7-3, tá bom? Os jogos da volta irão acontecer na semana que vem, no próximo dia 13 de agosto, viu? Agora com a inversão de mando de quadra, né? Jogos em Nova Veneza e também na cidade de Braço do Norte, viu? No próximo dia 13 conheceremos aí os finalistas do Campeonato Regional de Futsal Adulto da Lude, é a Liga Uruçanguense de Desportos. Amanhã em Pedras Grandes tem mais uma rodada, né? Do Campeonato Municipal de Futsal Adulto. É a quarta rodada lá em Pedras Grandes, a partir das 18 horas, no ginásio municipal, né? Os duelos entre Top e Zanella, Real e APF, Ribeirão contra o Elite e o Bigode enfrentando o AMC. Esses jogos de amanhã, tá? Amanhã a partir das 18 horas, dando continuidade, dando prosseguimento ao Campeonato Municipal de Futsal Adulto lá na cidade de Pedras Grandes. Amanhã também, só que lá em Lauro Miller, a quarta e última rodada da primeira fase do Campeonato Intercolônias de Futsal Adulto, né? É amanhã, 18 horas, bola rolando lá no ginásio Nelson Rigueto, em Lauro Miller. É a última rodada aí da primeira fase, neste sábado, né? Dia 8, a partir das 18 horas. Confrontos entre Farroupilha e Santa Rosa, Novo Horizonte e Morro da Palha, Viracopos e Baixadinha e o Amaral jogando contra Rio Capivaras, tá? São os jogos de amanhã, sábado, lá em Lauro Miller, no ginásio municipal. Quarta e última rodada aí do Campeonato Intercolônias de Futsal Adulto da cidade de Lauro Miller. É o Cultura em Esporte para você nessa sexta-feira. 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

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Muito bem, seguimos aqui com o Cultura e Esportes nesta sexta-feira, já agradecendo mais uma vez a sua audiência, a sua sintonia conosco aqui nas ondas da 87.5 FM. A gente fica feliz que você está ligadinho conosco aqui através das ondas do rádio no 87.5 FM de Orleans. 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Muito bem, hoje é noite de decisão em São Ludigero. É noite de decisão. Hoje à noite conheceremos o campeão da Taça Segero de Futsal, Municipal de Futsal Adulto da cidade de São Ludigero, viu? Daqui a pouquinho, bola rolando a partir das 20 horas para Carvoeiros e Cozidos. Cozidos e Carvoeiros na grande decisão da Taça Segero edição 2026, e uma final inédita, a equipe do Carvoeiros buscando a sua primeira conquista e o Cozidos, atual campeão, né? Busca mais um título, né? Caso consiga, será o quarto campeonato do Cozidos na Taça Segero, viu? Jogão, hein? Jogão, casa cheia mais uma vez, tá? Fica o convite para você marcar a presença, chegue cedo, viu? Chegue cedo. Bola rolando a partir das 20 horas, tá? Antes também irão acontecer algumas finais das categorias de base, né? E depois, claro, a cereja do bolo, a grande final no adulto da Taça Segero, entre Carvoeiros e Cozidos. Cozidos contra o Carvoeiros. É noite de decisão. Daqui a pouquinho, bola rolando no ginásio Lino Felipe, na cidade de São Ludigero. Vem aí o campeão da Taça Segero, edição 2026. 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

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Deixa eu falar agora aqui também da segunda cavalgada em honra a Santa Augusta na comunidade da Barra do Rio do Meio, Grão-Pará, no dia 23 de agosto, hein? Às 7 horas, recepção aos cavaleiros com café da manhã. Às 9 horas, a trilha. E às 10 horas, Santa Missa. Durante a trilha, haverá churrasco para os participantes. Já ao meio-dia, almoço e sorteio de brindes para os cavaleiros. E às 14 horas, baile com duas bandas para animar os presentes. Vem aí a segunda cavalgada em honra a Santa Augusta, lá na Barra do Rio do Meio, Grão-Pará, no dia 23 de agosto. Desde já, a comissão organizadora agradece e espera por todos. Outras informações nos números 48 99906 7851 e 99642 9785. É a segunda cavalgada em honra a Santa Augusta, na Barra do Rio do Meio, Grão-Pará, no próximo dia 23 de agosto. 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Não fique de fora dessa grande festa, hein? 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E para fechar aqui a primeira parte do Cultura Esporte, né? Deixa eu falar aqui do Campeonato Municipal de Bocha por Equipes aqui de Orleans. Ontem um jogo finalizou, né? A quarta e penúltima rodada do retorno, viu? É reta final da primeira fase. Ontem a equipe da Ponte Preta B ganhou de Rio Laranjeiras pelo placar de 2-1, ou melhor, a Ponte Preta B ganhou de Rio Pinheiros, perdão. Ponte Preta B 2-1 pro Rio Pinheiros, tá? Foi o jogo que fechou ontem essa quarta e penúltima rodada aí do Municipal de Bocha por Equipes aqui de Orleans. Classificação de momento na chave A, a Ponte Preta B

lidera com 14 pontos ganhos. Bar do Rato e Rio Laranjeiras tem 12. Rio Pinheiros, 10. E o Nativa Caminhões com 6 pontos. No grupo B, a liderança é do Bar do Marcos, 15 pontos ganhos. Ponte Preta A e Engenhos Bar, 14. A Cancha do Marinho tem 7. E o Aquaparque Antonello soma 4 pontos até aqui. Portanto, estão aí os últimos resultados e a classificação de momento do Campeonato Municipal de Bocha por equipes aqui de Orleans, tá? Ainda resta uma rodada que vai ter início na semana que vem, né? Daí a gente traz nos próximos dias aí os jogos, os horários e os locais da última rodada da primeira fase aqui da Bocha de Orleans, né? 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Muito bem, vamos aqui nos encaminhando para a reta final do Cultura em Esporte desta sexta-feira. Falar um pouquinho agora do esporte profissional, antes disso, né? 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Agora sim, né? Última parte aqui do Cultura em Esporte, dedicada ao esporte profissional, né? Ontem mais dois times classificados para a sequência da Copa do Brasil, né? É, ontem tivemos aí o Corinthians ganhando do Internacional por 2-1, mas daí do Inter fez 2-0, portanto o Internacional no agregado, né? Avançou de fase, o Corinthians tá fora. Quem também se classificou foi o Vitória, hein? Grande vitória, né? Com perdão da redundância, grande vitória do Vitória para cima do Atlético Paranaense por 4-0, hein? Na ida o Atlético havia ganho por 2-0 e o Vitória ontem, né? Reverteu, né? Reverteu a situação, aplicou 4-0 e o Vitória também tá classificado para a sequência da Copa do Brasil. Portanto, próxima fase, né? Que é a fase de quartas de final. 8 times classificados, né? Vasco da Gama, Internacional, Grêmio, Vitória, Atlético Mineiro, Santos, Cruzeiro e Palmeiras, tá? Haverá um novo sorteio para definição aí dos cruzamentos da fase de quartas e final da Copa do Brasil. É o mata-mata do futebol nacional. 7ª Série B do Brasileirão, né? Hoje à noite dois jogos abrem a 21ª rodada. Operário contra o São Bernardo e o Ceará contra a Ponte Preta, viu? O Criciúma domingo fora de casa, né? Contra o Atlético lá em Minas Gerais. Domingo às 11 horas da manhã, né? É o jogo do almoço, o Criciúma jogando no domingo às 11 horas. O Criciúma que é o líder da competição. Já o Avaí apenas na próxima terça-feira, quando receberá a equipe do CRB no estádio da Ressacada. E para fechar hoje o Cultura e Esportes, Série A do Brasileirão, né? Retorna nesse fim de semana, 22ª rodada. Amanhã, sábado, 16 horas, o Grêmio recebe o São Paulo. Amanhã também, 18h30, o Remo joga contra o Atlético Mineiro. Amanhã, 20h30, Coritiba e Chapecoense.
E amanhã também, 21 horas, o clássico entre Botafogo e Fluminense. No domingo.

0: Domingo, 11 horas, Cruzeiro e Mirassol. Domingo, 16 horas, Palmeiras e Inter. E o Bahia contra o Vasco. E no domingo, ainda para fechar, 18 horas, Santos e Atlético Paranaense, Bragantino e Corinthians. E às 19h30, o Flamengo joga contra a equipe do Vitória. É a Série A do Brasileirão. Retornando, né? 22ª rodada neste fim de semana. 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Eu vou ficando por aqui, colocando um ponto final nessa edição do Cultura e Esporte. A apresentação foi de Rodolfo De Vila, trabalhos técnicos Iago Teles, direção geral Gelson Padilha. Valeu, gente da bola. Mais uma vez, boa noite, bom fim de semana, cuide-se bem. Retornaremos na segunda-feira a partir das 18h10. Um abraço e até lá.
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1: 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Rádio Cultura, 6:39.
3: Utilidade Pública. Metalúrgica Maestro do Brasil, localizada em Uruçanga, está contratando homens e mulheres para aumentar seu quadro de colaboradores. Não exigimos experiência. 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Início imediato. 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
1: Rádio Cultura, 6:41.

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1: Hoje, quando a lei batizada com o meu nome completa 20 anos, eu gostaria de fazer algo diferente. Gostaria de falar com você como quem escreve uma carta ao Brasil.
2: Essa é Maria da Penha, farmacêutica cearense de 81 anos.
1: Há 43 anos, minha vida mudou para sempre. Eu sofri uma tentativa de feminicídio que me deixou paraplégica. Eu lutei 19 anos e 6 meses para que o meu agressor fosse responsabilizado. Uma espera que nenhuma mulher deveria enfrentar. Ao longo desse caminho, ouvi muitas vezes que eu deveria desistir, mas eu não podia desistir, porque aos poucos eu entendi que aquela história não era só minha. Ela representava a realidade de milhares de mulheres brasileiras e quando buscavam proteção, encontravam silêncio, descrédito e omissão. E agora eu gostaria de convidar você a fazer uma reflexão. Você já parou para pensar como estaria o Brasil hoje se não tivesse na Lei Maria da Penha?
0: 20 anos depois de promulgada a lei, a história de Maria da Penha é reconhecida internacionalmente.
2: E abriu portas para que outras mulheres lutassem contra a violência doméstica.
0: Além de punir a violência física, a Lei Maria da Penha também ampliou o olhar sobre outros tipos de agressão.
2: Violência psicológica, patrimonial e sexual, por exemplo, foram reconhecidas com a lei criada há 2 décadas.
0: Vamos saber mais detalhes sobre a lei na reportagem de Márcia Fernandes.
3: Uma história de violência que marcou a vida de uma mulher e resultou na lei que hoje ampara outras vítimas. Nos anos 80, Maria da Penha sofreu 2 tentativas de homicídio pelo então marido. Na primeira, ele atirou contra as costas dela, o que a deixou paraplégica. Ele não assumiu a autoria do crime e alegou ter sido um assalto. Algum tempo depois, tentou eletrocutá-la. O caso virou uma longa batalha judicial que durou cerca de 20 anos e foi parar na Comissão Interamericana de Direitos Humanos, que reconheceu a negligência do Estado brasileiro diante da violência doméstica. Maria da Penha tornou-se uma das principais defensoras dos direitos das mulheres no Brasil e deu nome a uma lei. Ela destaca a importância dessa lei na proteção às mulheres.
1: Ao longo dessas 2 décadas, milhões de mulheres romperam o silêncio. Encontraram proteção, tiveram acesso à justiça, salvaram suas vidas. É como eu costumo dizer, a Lei Maria da Penha veio para resgatar a dignidade da mulher brasileira.
3: Já a advogada e doutora em Direito Público, Daniela Portugal, comenta que a lei, criada em 2006, mudou a forma de tratar a violência doméstica no país.
4: Durante muito tempo, acreditamos que a violência contra a mulher seria somente a violência física. E a gente passa a ter uma consciência maior para outras formas de violência que são expressamente referidas na lei, como é o caso da violência patrimonial, da violência sexual, a violência moral, a violência psicológica.
3: A Lei Maria da Penha vale para casos ocorridos na unidade doméstica, no âmbito familiar e em qualquer relação íntima de afeto, mesmo sem convivência. Além dos mecanismos para responsabilizar os criminosos, a lei criou medidas protetivas para as mulheres, como o afastamento do agressor do lar e a proibição de aproximação da vítima. O atendimento às mulheres em situação de violência também foi ampliado. A lei determina ainda que União, estados e municípios atuem de forma integrada para prevenir violências por meio de campanhas e atendimento policial especializado. A vítima tem direito a atendimento prioritário no SUS, na segurança pública e assistência jurídica. Leila Linhares é coordenadora da ONG Sépia, organização voltada para o fortalecimento da cidadania de grupos como as mulheres. Ela destaca o legado da Lei Maria da Penha.
5: Então é uma grande vitória esse legado de tirar da cultura a ideia de que violência contra as mulheres é um assunto privado e que o Estado não deve se intrometer.
3: Se você é vítima de violência doméstica ou conhece alguém nessa situação, procure uma delegacia de defesa da mulher ou qualquer delegacia. Busque também as orientações do Ligue 180 de atendimento à mulher. Em situações de emergência, a indicação é ligar para a polícia no número 190. Reportagem Márcia Fernandes.
2: A partir da Lei Maria da Penha, além da prisão e condenação de agressores, foram desenvolvidas políticas públicas para a proteção da integridade.

0: integridade física, psicológica e patrimonial das mulheres.
1: Nós conversamos com a secretária nacional de enfrentamento à violência contra mulheres, Estela Bezerra, sobre os avanços da lei e os desafios que ainda restam. Acompanhe.
2: Secretária, muito bem.

0: mulheres, né, e que muda uma percepção cultural muito forte e que era danosa para metade da nossa população, que são as mulheres. É, antes da Lei Maria da Penha, a cultura era quem, em briga de marido e mulher, ninguém mete a colher. E essa não intromissão do Estado fazia com que mulheres fossem executadas e ainda em muitas situações, como no crime do Dock Street, né, ter um argumento da mulher honesta e da morte em defesa da honra, do assassinato em defesa da honra. Então, esse tipo de modelo de civilidade, ele não era sustentável. O Estado brasileiro, ele é denunciado, né, na Comissão Interamericana de Direitos Humanos por conta do crime, da tentativa de crime de homicídio contra Maria da Penha, ali em Fortaleza, uma bioquímica, 3 tentativas, e o Tribunal de Justiça Local se omite de fazer uma sentença justa. E aí o Estado brasileiro é condenado, e nesses 20 anos a gente vem avançando muito, mas encontrando novos desafios, que são as novas formas de expressão de violência contra as mulheres.
1: Ou seja, antes da lei, essa ideia de que em briga de marido e mulher ninguém mete a colher, ela ia até o judiciário mesmo, né? Ou seja, o próprio poder judiciário, o próprio Estado brasileiro encarava a violência doméstica como uma coisa da esfera privada do casamento, né?
0: Não reprovava o agressor e ainda justificava, porque ele estava defendendo a própria honra, julgando a mulher, penalizando a mulher. Quem assiste ainda tem pelo YouTube os argumentos que eram utilizados no tribunal, dizendo que aquela mulher pediu para morrer.
1: Agora, ao longo desses 20 anos, secretária, a lei passou também por aperfeiçoamentos, novas discussões no Congresso, ela foi sendo modificada, né? O que a senhora destacaria como os aprendizados trazidos pela Lei Maria da Penha, em relação ao enfrentamento da violência contra a mulher?
0: Olha, a lei é muito completa. A lei, na medida em que ela surge dessa penalização, o Estado brasileiro anteriormente, na Convenção de Belém do Pará, que aconteceu aqui no Brasil, obrigou a criar uma legislação, mas só em 2005, quando houve 2004, quando houve a primeira Conferência Nacional das Mulheres, saíram 2 primeiros pedidos daquela conferência. Primeiro, a sanção da Lei Maria da Penha. Segundo, a criação de um programa de enfrentamento à violência contra as mulheres. Isso ali em 2004, 2005, 2006, o governo federal encaminhou a lei para o Congresso, ela foi aprovada. De lá para cá, ela teve muitas ameaças. Em 2012, a PGR encaminhou para o Supremo Tribunal Federal uma AD para poder o Supremo Tribunal Federal dizer que não existia inconstitucionalidade da lei. Recentemente, Maria da Penha, através de uma plataforma de informação, que é o Brasil Paralelo, eles tentaram desqualificar novamente Maria da Penha. Então, durante esses 20 anos, a lei também foi muito atacada, além de aperfeiçoada. Primeiro ativo dessa lei, ela fez com que o sistema de justiça criasse a vara de violência doméstica. Ela fez com que ampliasse as redes de delegacias especializadas das mulheres. Ela fez com que a gente ampliasse os mecanismos de acolhimento e de apoio à mulher. Então, casa-abrigo, centro de referência, Casa da Mulher Brasileira, vem tudo na esteira dessa lei. Qual o nosso maior desafio no momento? A lei saiu de entender que violência da mulher era agressão física e assassinato e passou a abordar violência moral, violência patrimonial, violência psicológica. Recentemente assimilou a violência vicária, né, a ela também, essa é um mecanismo. Ela também fez com que as medidas protetivas de urgência fossem criadas. Não existia medida protetiva que afastava o agressor do ambiente da mulher vítima de violência e, ao mesmo tempo, que fazia com que aquela mulher tivesse um tipo de acompanhamento e monitoramento da segurança pública para que não seja vítima de feminicídio. Então, todos esses mecanismos são inovações da Lei Maria da Penha, que foi considerada na ONU durante muitos anos, ela é a terceira lei com maior aperfeiçoamento. O que ainda não implantamos da lei? Não implantamos devidamente os mecanismos de prevenção. Agora, no ano de 2026, em março desse ano, o Ministério das Mulheres com o Ministério da Educação

0: editou uma portaria para regulamentar a Lei 14.164, que leva à escola o tema do enfrentamento à violência contra as mulheres, e esta portaria encontra-se em processo de implementação no Conselho Nacional de Educação, e agora em outubro, porque é o prazo que as comissões têm, entregará o resultado de como isso será implantado do ensino fundamental, passando pelo ensino fundamental, médio, até o ensino universitário.
1: Só para a gente explicar aqui para o ouvinte, né, violência vicária que a secretária mencionou é quando o agressor usa um familiar, geralmente os filhos, para atingir a mulher, muitas vezes matando, para causar sofrimento, então, à mulher. Agora, secretária, para a gente encerrar e para celebrar a data, o Ministério das Mulheres está promovendo aí o Agosto Lilás, né? O que está sendo, então, promovido esse mês?
0: Olha, tem uma vedação aí por conta do período eleitoral, mas a violência contra a mulher é considerada uma atividade de interesse público. Então, além das várias ações de divulgação do 180, nós estamos realizando conjuntamente com o Conselho Nacional do Ministério Público, o CNJ e os estados brasileiros. Aí vai, hoje mesmo eu viajo para Belo Horizonte, onde junto com a Defensoria e o Ministério Público, o Ministério das Mulheres vai estar realizando um seminário. Nós temos a nossa ministra viajando o Brasil inteiro, mas nossa principal atividade para o Agosto Lilás são formações dirigidas a operadores de segurança pública e operadores de direito, para que a gente fortaleça o acesso à justiça. Então, o Ministério da Justiça, o Ministério das Mulheres, tem estabelecido no Estado como um todo atividades de formação dirigida à Polícia Militar, Polícia Civil, para operacionalizar a Lei Maria da Penha, para atualizar a Lei Maria da Penha, e, ao mesmo tempo, nós estamos apoiando os estados a partir das organizações, as secretarias estaduais das mulheres dos estados, para que essa agenda, ela não só visibilize, mas ela apoie aquilo que a gente chamava de Operação Chamar, e passou a ser Operação Mulher Segura. A Operação Chamar acontecia só em agosto, tem um mutirão de mandatos de fazer efetivar e efetivar os mandados de busca, apreensão e prisão, que é aquilo que tem resultado numa diminuição do feminicídio. Nós hoje podemos celebrar porque a quantidade de registro de feminicídios ocorridos nesse primeiro semestre, em comparação ao primeiro semestre de 2025, nós conseguimos uma redução de 2,5. É uma redução ainda pequena, ainda tímida, mas isso significa que 19 mulheres deixaram de ser executadas. E a gente tem aí o desafio de avançar nos estados, na região Centro-Oeste, Sul e Sudeste. A região Norte e Nordeste baixaram vertiginosamente os indicadores de feminicídio.
1: Muito bem, nós conversamos com Estela Bezerra, secretária nacional de enfrentamento à violência contra as mulheres. Secretária, muito obrigada pela sua participação na Voz do Brasil mais uma vez.
0: Obrigada a você, Mariana, e obrigada também por tornar esse tema tão necessário e tão presente no cotidiano, na memória, na audição da população brasileira.
2: Oportunidades para mulheres que buscam qualificação.
1: Estão abertas as inscrições para 70 cursos de educação profissional e tecnológica durante o mês de agosto.
2: As capacitações são presenciais e distribuídas em 24 estados e com oferta de 8 mil vagas no total.
1: Os cursos abrangem áreas como administração, gastronomia, logística, saúde, beleza e turismo.
2: A ação prioriza mulheres acima de 16 anos em situação de vulnerabilidade social ou com baixa escolaridade.
1: Todas as informações estão disponíveis em gov.br/mec.
2: Foi registrada a queda de 37% nos alertas de desmatamento na Amazônia desde agosto do ano passado.
1: No Cerrado, o número de alertas recuou 7,8%.
2: Os dados foram divulgados hoje pelo Instituto Nacional de Pesquisas Espaciais.
3: A área sob alerta de desmatamento na Amazônia caiu cerca de 37% entre agosto de 2025 e julho de 2026. Os números divulgados nesta sexta-feira são do DETER, Sistema de Detecção de Desmatamento em Tempo Real, do Instituto Nacional de Pesquisas Espaciais, o INPE, e mostram também uma redução no Cerrado, como apresentou o coordenador do Programa de Monitoramento dos Biomas Brasileiros,

0: queda de 7,8% com relação ao ano anterior, foram 5.119 km². O Cerrado vinha de altas sucessivas e pelo segundo ano seguido dentro do ET a gente mediu um valor menor, um valor de queda dentro do dado do desmatamento.
1: Por meio de imagens de satélites, os dados do DETER produzem alertas diários para orientar ações de fiscalização e controle do desmatamento. Segundo esse sistema, 5 dos 6 estados amazônicos com as maiores áreas sob alerta registraram redução, com destaque para Mato Grosso, Amazonas e Rondônia. Já no Cerrado, as quedas mais expressivas foram observadas no Piauí e Bahia. Durante a divulgação, a ministra da Ciência, Tecnologia e Inovações, Luciana Santos, falou sobre o trabalho coordenado dos órgãos da União com os estados e municípios.
2: Uma atuação convergente, né, em que aqui a gente dá os dados em tempo real e no mesmo momento entrega aqui ao IBAMA para que faça ação e controle. E sem os prefeitos, sem os estados, né, mobilizados, não era possível também garantir isso.
1: O INPE também disponibilizou nesta sexta-feira os resultados do PRODES, Projeto de Monitoramento do Desmatamento na Amazônia Legal por Satélite, para os biomas Caatinga, Mata Atlântica e Pampa. Esse sistema realiza o levantamento anual das taxas de desmatamento. Os dados referentes ao período de agosto de 2024 a julho de 2025 mostram que na Caatinga houve redução de mais de 34% em relação ao período anterior na área desmatada. Já na Mata Atlântica, a área suprimida passou de 475 km² para 402 km². Houve uma redução de mais de 15%. Também houve queda do desmatamento no Pampa. O bioma localizado no Rio Grande do Sul registrou um recuo de quase 42% em relação ao ciclo anterior. Reportagem Gabriela Noronha.
3: Agosto é mês de atualizar a carteira de vacinação.
4: A estratégia multivacinação conta com cerca de 20 vacinas disponíveis nas unidades de saúde para quem tem menos de 15 anos.
5: Durante todo o mês de agosto, crianças e adolescentes menores de 15 anos de idade poderão atualizar a caderneta de vacinação nas unidades básicas de saúde do país. Para a estratégia multivacinação, os estoques da rede pública serão reforçados, como explica o ministro da Saúde, Alexandre Padilha.
6: São mais de 20 vacinas de vários tipos de doenças, tem vacinas novas que nem todos os pais já levaram suas crianças, como por exemplo a pneumovinte. E é importante os pais aproveitarem esse momento para atualizar a caderneta de vacinação das crianças.
5: Entre as doenças prevenidas pela vacinação estão tuberculose, hepatites A e B, difteria, tétano, coqueluche, poliomielite, rotavírus, pneumonias e meningites. Por conta do surgimento de um surto de sarampo em vários países da América, a vacinação contra a doença também está sendo reforçada, como destaca o ministro da Saúde, Alexandre Padilha.
6: Outros países do mundo pararam de vacinar, tiveram explosão de casos de sarampo. Os Estados Unidos estão vivendo o maior surto de sarampo dos últimos 35 anos da história deles. E esses casos vêm para o Brasil de forma importada. Se a gente não tiver com todo mundo vacinado aqui, tem risco de ter casos de sarampo, surtos de sarampo.
5: A mobilização nacional segue até o dia 1º de setembro. No dia 22 de agosto, um sábado, será o dia D de vacinação, com postos de saúde abertos em todo o país. É importante que os responsáveis compareçam à UBS com um documento de identificação da criança ou adolescente e a caderneta de vacinação física ou digital, disponível no aplicativo Meu SUS Digital. Reportagem Luana Karen.
3: O Dia dos Pais já é domingo, ainda dá tempo de comprar um presente, mas fique de olho para o que deveria ser uma alegria não virar dor de cabeça.
4: Na hora de comprar, é bom ficar atento aos seus direitos, como prazos de troca e a qualidade do produto.
3: E nas compras digitais, o cuidado deve ser maior. Confira os prazos, a reputação da empresa e desconfie de ofertas com valores muito abaixo dos preços de mercado.
4: Quem detalha pra gente?

0: Tia Thaís Araújo.
1: A Secretaria Nacional do Consumidor, a Senacom, orienta quem vai comprar presentes a tomar alguns cuidados para evitar problemas. A recomendação é pesquisar preços, conferir as informações do produto, verificar as condições de pagamento, prazo de entrega e política de troca antes de fechar a compra. Nas compras online, o consumidor deve conferir se o site é oficial, verificar a reputação da empresa e desconfiar de ofertas com valores muito abaixo dos praticados no mercado. Também é importante evitar clicar em links recebidos por mensagens ou redes sociais sem confirmar a origem. O Código de Defesa do Consumidor garante o direito de arrependimento para compras feitas fora de lojas físicas, como pela internet, telefone ou catálogo. Nesses casos, o cliente pode desistir da compra em até 7 dias após o recebimento do produto ou assinatura do contrato, com direito à devolução dos valores pagos. Já nas lojas físicas, a troca por motivo de tamanho, cor ou preferência depende da política de cada estabelecimento. Entre as principais dicas estão: pesquisar preços, conferir as condições da oferta, observar o prazo de entrega e ter atenção redobrada nas compras online. Em caso de problemas, o consumidor pode procurar os PROCONs ou registrar uma reclamação na plataforma consumidor.gov.br. Thaís de Araújo para a Voz do Brasil.
2: Os efeitos do ciclone extratropical diminuem ao longo dos próximos dias, segundo o INMET, o Instituto Nacional de Meteorologia.
3: Mas, segundo o Instituto, a circulação associada ao sistema favorece a entrada de uma massa de ar frio sobre o sul do Brasil.
2: E a partir de segunda-feira, o ar frio alcança também São Paulo e Rio de Janeiro, porém com menor intensidade.
3: A Defesa Civil Nacional oferece um serviço gratuito para envio de alertas sobre situações de emergência diretamente ao celular.
2: Para receber, moradores podem enviar um SMS com o CEP para 40199 ou mandar um WhatsApp para 61 2034 4611.
3: No caso do Defesa Civil Alerta, basta acompanhar os avisos que aparecem na tela do celular. O sistema utiliza a rede de telefonia para enviar mensagens de texto e avisos sonoros para celulares em áreas de risco elevado.

0: gente, um bom fim de semana.
1: A gente volta segunda-feira. Boa noite.
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4: 20 anos da Lei Maria da Penha. Decisões do STF ampliam a proteção às mulheres.
5: TSE faz ação com urna eletrônica na capital federal.
4: Para o STJ, juiz pode definir percentual do salário mínimo como valor da pensão, se alimentante ficar desempregado.
5: Boa noite, eu sou Marcela Luiz.
4: E eu sou Walter Lima.
5: Sancionada em 7 de agosto de 2006, a Lei Maria da Penha segue como um dos principais instrumentos de enfrentamento da violência de gênero.
4: Ao longo de 20 anos, decisões do Supremo Tribunal Federal ampliaram a efetividade da norma. Marta Ferreira.
6: Para marcar os 20 anos da norma, o Supremo Tribunal Federal inaugurou o painel Sete Marias, do renomado artista plástico Antônio Veronese. Carmen Lúcia, única mulher da corte, e que também completou 20 anos como ministra do STF em 2026, explica que a obra de arte passa a integrar o acervo permanente do tribunal como um manifesto contra o feminicídio e a violência de gênero.
7: Este painel é exatamente a demonstração da violência que se vem praticando, a denúncia de um feminicídio que não para, embora eu já tenha conclamado mais de uma vez, parem de nos matar porque nós resolvemos que nós não vamos morrer.
6: Em fevereiro de 2012, o Supremo consolidou a constitucionalidade da norma. Em 2025, a Suprema Corte ampliou o alcance da proteção da Lei Maria da Penha às relações de casais homoafetivos do sexo masculino e aquelas que envolvam travestis e mulheres transexuais.
5: Quem passou pela rodoviária do Plano Piloto em Brasília nesta sexta-feira teve a oportunidade de conhecer melhor a urna eletrônica.
4: Os eleitores puderam tirar dúvidas e treinar para as eleições de outubro. Fábio Ruas.
8: Durante a ação, as pessoas simularam

0: um voto, aprenderam qual a ordem de votação para os cargos da eleição deste ano e ainda conheceram os recursos de acessibilidade da urna. A iniciativa faz parte da primeira Semana Nacional do Sistema Eletrônico de Votação e busca aproximar a justiça eleitoral da população.
1: O Superior Tribunal Militar declarou indigno para o oficialato um segundo tenente aposentado do Exército que transmitiu HIV intencionalmente para duas ex-companheiras. O militar já havia sido condenado pela Justiça Comum do Estado do Maranhão por lesão corporal gravíssima e ameaça.
2: Com isso, o STM determinou a perda do posto e da patente nos termos da Constituição e do Estatuto dos Militares.
1: Mato Grosso do Sul foi condenado por submeter trabalhadores, inclusive adolescentes, a condições análogas à escravidão.
2: A decisão é da segunda turma do TST, Samanta Flor.
3: A fiscalização encontrou trabalhadores, inclusive adolescentes, sem registro, alojados perto de agrotóxicos, consumindo água sem tratamento e transportados de forma insegura numa fazenda em Porto Murtinho, Mato Grosso do Sul. O Tribunal Regional não reconheceu o trabalho análogo à escravidão, mas a segunda turma do TST entendeu que a gravidade das violações atingiu não só os trabalhadores, mas toda a coletividade e condenou o fazendeiro a pagar R$100 mil por danos morais coletivos.
1: Juiz, ao determinar a pensão alimentícia, também pode fixar previamente um percentual do salário mínimo para ser adotado como valor da pensão no caso de perda do emprego do responsável pelo pagamento.
2: Esse posicionamento é do STJ, Fátima Uchoa.
4: A terceira turma do STJ reformou o acórdão do Tribunal de Justiça de Santa Catarina e restabeleceu a sentença que havia definido a pensão em 54% do salário mínimo para o caso de desemprego ou trabalho informal do alimentante. Segundo a relatora ministra Nancy Andrighi, a fixação de obrigação alimentar alternativa, prevendo-se antecipadamente a hipótese de desemprego do alimentante, justifica-se pela necessidade de garantir efetividade à prestação jurisdicional e proteção integral, especialmente se houver interesses de crianças e adolescentes. Além disso, evita que o beneficiário da pensão e o responsável pelo pagamento enfrentem novo processo judicial.
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1: Uma boa noite.
2: E um bom fim de semana.
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0: Eu sou Paula Groba.
1: E eu sou Ricardo Nakaoka.
0: E estes são os destaques de hoje do Jornal do Senado, que começa agora.
1: O plenário pode votar regras para indenização por dano moral.
0: Novo modelo de busca por desaparecidos avança no Senado.
1: Senadora destaca 20 anos da Lei Maria da Penha e pede mais proteção às mulheres.
0: Boa noite.
1: Boa noite.
0: Vítimas de crimes podem ter acesso mais rápido à indenização pelos danos sofridos.
1: Um projeto que está na pauta do plenário estabelece critérios mais claros para definir o valor mínimo da reparação e busca agilizar a justiça. Repórter Bruno Lourenço.
2: O plenário do Senado está pronto para votar a proposta que tenta estabelecer regras claras e objetivas na fixação de valores mínimos de indenização em favor das vítimas de crimes. A relatora, senadora Zenaide Maia, do PSD do Rio Grande do Norte, considera que o projeto traz duas inovações. Concede à própria vítima o direito de formular o pedido de indenização na ação penal, reduzindo a dependência da atuação do Ministério Público, e autoriza a fixação automática de indenização por danos morais quando o crime afetar direitos da personalidade, como a vida, a integridade física, a liberdade e a honra. Zenaide acredita que as mulheres terão agora uma ferramenta imediata em processos sobre violência doméstica.
3: A lei passará a reconhecer a irrazoabilidade da exigência de que as vítimas se submetam à nova instrução probatória com o objetivo de demonstrar os danos morais decorrentes das violências sofridas. O dano moral é uma decorrência natural em crimes

0: dessa natureza, não sendo necessárias provas para além daquelas que serviram para a condenação do agressor.
1: Como já veio da Câmara dos Deputados, se aprovado pelos senadores, o projeto de lei segue para a sanção presidencial.
2: E foi sancionada a lei que estende até 2030 o prazo para que hospitais filantrópicos e santas casas de misericórdia renegociem suas dívidas com o dinheiro do FGTS.
3: O senador Nelsinho Trade, do PSD de Mato Grosso do Sul, foi o relator da proposta e destacou o papel estratégico dessas instituições que prestam serviço ao SUS no interior do país. Repórter Raíssa Abreu.
4: Hospitais filantrópicos e santas casas de misericórdia ganharam um alívio para o acerto de suas contas. O presidente Lula acaba de sancionar a lei que estende até 2030 o prazo para que essas instituições tenham acesso ao dinheiro do FGTS para fazer empréstimo. A norma, que tem origem num projeto apresentado pelo líder do governo na Câmara, deputado Paulo Pimenta, do PT do Rio Grande do Sul, foi aprovada pelo Senado no dia 15 de julho. O senador Nelsinho Trade, do PSD de Mato Grosso do Sul, que é médico, foi o relator. Ele destacou o papel estratégico desempenhado pelas santas casas e hospitais filantrópicos, especialmente no interior do país.
5: Todo recurso que for destinado aos hospitais filantrópicos e às santas casas, ainda assim é pouco. Tamanho o trabalho desprendido que essas instituições fazem para a sociedade brasileira. Lá no meu estado, a Santa Casa é a quarta maior do Brasil. Trabalhei 17 anos lá e eu posso ver dia após dia a dificuldade daquele hospital e manter o bom atendimento.
4: O senador informou que a linha de crédito usada entre 2019 e 2022 destinou cerca de 3 bilhões de reais a aproximadamente 140 entidades filantrópicas para renegociação de dívidas e reestruturação financeira. O dinheiro do FGTS é de natureza privada, ou seja, é diferente de dinheiro público.
2: A Polícia Federal concluiu a investigação que apurou responsabilidades na queda do avião da Voepes em agosto de 2024. Foram indiciadas 16 pessoas, entre funcionários e ex-funcionários da empresa.
3: No Senado, a Comissão de Infraestrutura já questionou representantes da ANAC sobre a fiscalização da companhia aérea antes e após o acidente. Repórter Alexandre Campos.
6: No Senado, a Comissão de Infraestrutura chegou a ouvir representantes da ANAC para esclarecer a suspensão, pela agência, dos voos da companhia aérea em março de 2025. Na ocasião, o órgão alegou que a Voepas não estaria cumprindo condições de manutenção e redução de atividades impostas após o acidente. O senador Sérgio Moro, do PL do Paraná, questionou se o cenário de omissão nas manutenções envolvendo o acidente era algo recorrente na companhia aérea, antes mesmo da queda do avião.
7: Esses elementos de degradação já não estavam anteriores dessa precariedade e porque a ANAC e a fiscalização da ANAC não detectou esses fatores anteriormente a esse acontecimento.
6: Bruno Diniz Delbel, representante da ANAC, afirmou que o cenário que motivou a suspensão das atividades da companhia surgiu somente em fevereiro de 2025, 7 meses após a queda do avião.
8: O principal ponto, né, após o acidente que levou a gente a detectar essa degradação no sistema foi que a empresa não mais estava sendo capaz de demonstrar a execução desses planos de ação corretiva, identificação dos problemas.
6: Se o Ministério Público Federal denunciar à Justiça os indiciados pela Polícia Federal, eles responderão pelos crimes de atentado contra a segurança do transporte aéreo e falsidade ideológica.
2: Quando uma pessoa desaparece, cada hora pode ser decisiva. Um projeto pronto para votação na Comissão de Constituição e Justiça do Senado cria 3 categorias de desaparecimento e define procedimentos específicos para cada situação.
3: A proposta visa tornar as buscas mais eficientes e aumentar as chances de localização das pessoas. Repórter Marcela Diniz.
9: De acordo com o projeto em análise no Senado, os desaparecimentos passariam a ser classificados em 3 categorias. A voluntária, quando uma pessoa maior de idade decide ir embora, a involuntária, quando alguém desaparece em episódios de acidente, desastre ou crise de saúde mental, ou ainda quando uma criança ou adolescente se perde de seus pais ou responsáveis, e a categoria de desaparecimento forçado, quando uma pessoa é sequestrada ou some em outras circunstâncias que também envolvam condutas ilícitas. A proposta, que já recebeu o aval da Comissão de Direitos Humanos, determina que o poder público defina estratégias diferentes de abordagem para cada categoria de desaparecimento. Para a relatora do projeto na CDH, senadora Damaris Alves, do Republicanos do Distrito Federal, as mudanças podem ajudar o Estado a atuar de forma mais eficaz. Ela ressalta que em 2025, o Brasil registrou um recorde de desaparecimentos. Foram 84.760 casos.
10: Uma alarmante média de 232 ocorrências por dia. Esses indicadores evidenciam a necessidade de contínuas atualizações no ordenamento legal para fazer frente ao problema.
9: O projeto está pronto para a votação na Comissão de Constituição e Justiça, com relatório favorável da senadora Mara Gabrilli, do PSD de São Paulo.
2: E o dia 7 de agosto de 2006 marcou a luta contra a violência doméstica e familiar contra a mulher. Nesta data foi sancionada a Lei Maria da Penha, que completa 20 anos. A legislação criou medidas como a prisão em flagrante do agressor, as medidas protetivas de urgência e o reconhecimento da violência vicária quando filhos ou familiares são usados para atingir a mulher.
3: A senadora Jussara Lima, do PSD do Piauí, destacou a importância da lei e defendeu o fortalecimento das políticas de proteção às mulheres e o aprimoramento da legislação.
11: Celebrar os 20 anos da Lei Maria da Penha é reconhecer uma das maiores conquistas na proteção das mulheres brasileiras. A lei fortaleceu o combate à violência doméstica, garantiu uma proteção às vítimas e reforçou a responsabilização dos agressores.
3: Com edição de Paula Gromba e trabalhos técnicos de João Lira, o Jornal do Senado fica por aqui. Acompanhe agora as notícias do Tribunal de Contas da União e da Câmara dos Deputados. Boa noite.
2: Boa noite e um bom fim de semana.
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13: O Tribunal de Contas da União avaliou a implementação do Compromisso Nacional Criança Alfabetizada. A fiscalização analisou como o programa vem sendo executado. O percentual de crianças alfabetizadas na idade certa passou de 44% em 2023 para 66% em 2025. Apesar dos avanços, 15 estados ficaram abaixo da média nacional e 5 não atingiram as metas do programa. A auditoria também apontou problemas como falta de diretrizes para a alfabetização inclusiva, dificuldades no apoio aos municípios e falhas no acompanhamento dos resultados. O tribunal fez recomendações ao Ministério da Educação para fortalecer o programa e melhorar os resultados da alfabetização no país. 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
14: Proposta cria mais exigências para a fabricação e uso de fogos de artifício.
15: Câmara obriga uso de hora-aula no cálculo da jornada de professores.
14: Avança projeto que prevê medidas para acelerar os processos de adoção.
16: Boa noite. Comissão Permanente da Câmara aprovou proposta que prevê medidas para acelerar a adoção e incentivar o convívio entre crianças e idosos. A reportagem é de Maria Neves.
17: A Comissão de Defesa dos Direitos da Pessoa Idosa aprovou o projeto do deputado Amon Mandel, do Republicanos do Amazonas, que institui medidas para acelerar os processos de adoção. A proposta também cria o programa Cuidar e Conviver, que prevê formas de integrar crianças ou adolescentes e idosos que vivem em instituições e não têm convivência direta com a família. Como forma de acelerar as adoções, o texto cria o Protocolo Nacional de Adoção Ágil. Dentre as regras previstas estão prazos máximos para cada etapa do processo de adoção, como determina o Estatuto da Criança e do Adolescente. A Justiça também deverá dar prioridade a processos que envolvam crianças de até 6 anos, grupos de irmãos e crianças com deficiência. Quanto ao programa Cuidar e Conviver, o projeto estabelece que ele será implantado de forma voluntária pelas instituições. Quando criada, a iniciativa deverá adotar ações como acompanhamento da interação entre crianças e adolescentes e idosos por profissionais capacitados e oferecer atividades educativas, culturais,

0: e recreativas aos envolvidos. Na opinião do relator do projeto na comissão, deputado Luiz Couto, do PT da Paraíba, integrar crianças, adolescentes e idosos que vivem em instituições de acolhimento pode trazer benefícios emocionais e sociais para os dois grupos.
1: Os dois grupos têm em comum a vivência de não contarem com a convivência familiar de forma provisória ou definitiva. Dessa forma, pretendo haver benefícios para ambos no intercâmbio de experiências e no apoio emocional mútuo.
0: O projeto determina ainda que os processos de adoção terão de tramitar inteiramente por meios eletrônicos, prever perícias integradas e audiências concentradas. Ministério Público, Defensoria Pública, Judiciário, Conselhos tutelares e equipes técnicas terão de instituir formas de interação permanente nos casos de adoção. A proposta ainda inclui o acolhimento familiar como política permanente na Lei Orgânica da Assistência Social e no Estatuto da Criança e do Adolescente. O texto prevê apoio financeiro, suporte psicológico, acompanhamento por equipes multiprofissionais e capacitação obrigatória para as famílias acolhedoras. De acordo com a Momandel, o apoio financeiro busca evitar que a manutenção da criança ou do adolescente dependa apenas da renda da família acolhedora. O projeto também reforça que o acolhimento familiar não se confunde com a adoção. O projeto, que busca acelerar os processos de adoção e promover a integração entre crianças, adolescentes e idosos que vivem em instituições, ainda será analisado por 3 comissões da Câmara. Se aprovado em todas, poderá seguir para análise do Senado. Da Rádio Câmara de Brasília, Maria Neves.
2: Segurança Pública.
3: Rodrigo de Castro, do União de Minas Gerais, defende a proposta de emenda à Constituição que reduz a maioridade penal de 18 para 16 anos. Na visão do deputado, a medida é uma resposta ao aumento da violência e contribui para fortalecer a segurança pública.
4: Rodrigo de Castro afirma que adolescentes de 16 anos já têm discernimento sobre seus atos e que a legislação atual favorece o aliciamento de menores por organizações criminosas. A matéria já foi aprovada na Comissão de Constituição e Justiça e segue agora para análise de uma comissão especial.
5: Uma das distorções que nós assistimos hoje é que jovens com 16 anos de idade, que podem votar para presidente da República, que têm pleno discernimento das suas ações, são beneficiados pela questão da maioridade penal e não podem pagar, às vezes, por um homicídio, por um crime de tráfico de drogas. Através da aprovação dessa PEC, da diminuição da maioridade penal, nós estamos dando uma resposta a esses bandidos, nós estamos dando uma resposta à sociedade que ninguém está assim. Dali.
2: Meio Ambiente.
3: Bruno Ganem, do Podemos de São Paulo, acredita que o descontrole populacional de animais está diretamente ligado aos casos de abandono, maus tratos e violência. Para ele, a castração é a principal ferramenta para enfrentar o problema.
6: A castração, ela é fundamental para quem defende a causa animal, mas muita gente que não é da causa não sabe que o impacto, ele vai além. Se a gente não tem um programa de castração nacional muito intenso, muito compatível com o volume necessário, a gente acaba tendo essa situação, né? E ao mesmo tempo tem uma outra vertente importante do trabalho da castração, que é a qualidade de vida do animal. É comprovado que o animal castrado, ele tem uma longevidade maior, inclusive.
4: De acordo com Bruno Ganem, o controle populacional dos animais contribui para a saúde pública porque facilita o atendimento sanitário e veterinário. Segundo o deputado, a castração é um ganho simultâneo para os animais e para a sociedade.
2: Educação.
3: Os deputados aprovaram um projeto que obriga o uso de hora-aula no cálculo da jornada dos professores. Saiba mais sobre o assunto na reportagem de Paula Bittar.
7: A Comissão de Constituição e Justiça da Câmara aprovou uma proposta que estipula a hora-aula como medida para calcular o tempo de professores e outros profissionais do

0: Magistério da Educação Básica destinado às atividades diretamente com estudantes. Pela proposta, a hora-aula será usada como referência, mesmo se a duração for menor que 60 minutos. Relatora na comissão, a deputada Lídice da Mata, do PSB da Bahia, disse que o objetivo é aliviar um pouco os professores.
1: É um projeto muito importante que garante aos professores a inclusão do planejamento de atividades extras-classe na sua carga horária normal. Portanto, faz com que não haja uma sobrecarga de trabalho para os professores.
0: O autor do projeto, o deputado Tarcísio Mota, do PSOL do Rio de Janeiro, acrescentou que a ideia é cobrir uma lacuna jurídica da lei do piso salarial do Magistério Público da Educação Básica, que estabelece que 2/3 da carga horária do professor devem ser dedicados a atividades diretas com o educando e 1/3 para atividades sem interação com o educando, como preparar aulas e corrigir provas, mas sem definir como esse tempo será contabilizado. Segundo Mota, alguns governos começaram a usar a diferença de 10 minutos na hora-aula dos professores para contabilizar como tempo de planejamento.
2: Cada professor foi obrigado a pegar mais turmas, sem 1 centavo do salário a mais. Professores já massacrados, adoecidos nas salas de aula, foram obrigados a pegar mais turmas de uma hora para outra, porque contavam a chamada minutagem para o tempo de planejamento. Uma covardia, uma crueldade.
0: A proposta que estipula a hora-aula como medida para calcular o tempo de profissionais da educação básica destinado às atividades diretamente com estudantes já pode seguir para análise do Senado, a menos que haja recurso para votação antes pelo plenário da Câmara. Da Rádio Câmara, de Brasília, Paula Bittar.
3: Rafael Brito, do MDB de Alagoas, defende o cumprimento do piso salarial do magistério para todos os professores, incluindo os temporários. Ele alerta que quase metade dos estados e a maioria dos municípios brasileiros ainda não pagam o piso para a categoria.
4: Valorizar o professor é uma das políticas públicas que mais impactam a qualidade da educação. Um professor valorizado, com remuneração digna e segurança para exercer sua função, ele com certeza absoluta tem melhores condições de ensinar, de se dedicar aos alunos e de permanecer na carreira por muito tempo. Então a gente defende, né, o cumprimento do piso.
5: Rafael Brito orienta os profissionais que ainda não recebem o piso salarial a procurarem seus sindicatos ou o Ministério Público. O deputado reitera que o cumprimento da lei não é um favor à categoria, mas um direito conquistado.
6: Previdência.
3: Maria do Rosário, do PT do Rio Grande do Sul, é autora do projeto que institui pensão especial para crianças e adolescentes que perderam a mãe em decorrência de feminicídio. Ela afirma que a medida garante apoio financeiro para que os órfãos permaneçam com seus familiares em vez de serem encaminhados a abrigos.
7: Essa lei é importante porque as crianças, o pai dessas crianças ou o padrasto é que cometeu esse crime. E a criança perdeu a mãe, perdeu o pai, perdeu o padrasto. Quando a mãe não deixa nenhuma pensão porque, enfim, já vivia uma condição de hipossuficiência, de pobreza, eu sempre fiquei me perguntando e ouvindo as avós que ficam com essas crianças, eu me dei conta que a orfandade significa uma grande responsabilidade para o Estado brasileiro.
5: Maria do Rosário lembra que o feminicídio deixa impactos permanentes na vida dos filhos das vítimas e defende o fortalecimento de políticas públicas de prevenção à violência contra a mulher. Ela também pede que o Estado atue para evitar novos casos e assegurar proteção às crianças afetadas.
6: Votação.
3: O plenário da Câmara pode votar projeto que cria mais exigências para a fabricação, comercialização e uso de fogos de artifício. O repórter Antônio Vital traz mais informações sobre a proposta.
8: Ganhou o regime de urgência, está pronto para ser votado no plenário da Câmara, projeto que regulamenta a fabricação, a importação, o armazenamento, o transporte, a comercialização e o uso de fogos de artifício. O projeto, já aprovado pelo Senado, prevê punições para quem descumprir as determinações. A queima não autorizada de fogos de artifício, por exemplo, poderá acarretar pena de detenção de 6 meses a 2 anos ou multa. A proposta já foi aprovada por 2 comissões da Câmara, com alterações em relação ao projeto original. das Comissões de Segurança Pública e de Meio Ambiente, o texto final prevê apenas o uso profissional para os fogos que possam causar lesão grave e morte ou danos ao patrimônio e ao meio ambiente. Determina ainda que as fábricas só poderão ser instaladas

0: Na zona rural. Na Comissão de Constituição e Justiça, o relator deputado Lafayette de Andrada, do PL de Minas Gerais, incluiu limites para o barulho provocado pelas explosões. O limite máximo será de 120 decibéis nos lugares onde os eventos são autorizados. Nas áreas residenciais, o limite foi fixado em 110 decibéis e em locais considerados sensíveis, nas cidades, de 85 decibéis. O parecer, porém, não chegou a ser votado e o relator Lafayette de Andrada defendeu a aprovação do regime de urgência para o projeto.
1: Esse é um projeto importante, que na verdade procura dar toda uma roupagem e uma legislação para a questão de fogos de artifício. Não só para a questão dos decibéis, dos barulhos, considerando os animais, considerando os autistas, considerando os locais, mas também toda a estrutura de comercialização, de armazenamento, ou seja, de segurança. É um projeto muito amplo, merece ser debatido e, portanto, peço aos senhores deputados o voto favorável à sua urgência.
0: O regime de urgência foi criticado por deputados do Missão e do Novo. A deputada Adriana Ventura, do Novo, de São Paulo, disse que há pontos positivos na proposta, mas criticou a criação de novas exigências para fabricantes e comerciantes de fogos.
2: A nossa grande questão, e essa é a razão pela qual a gente vai orientar ao contrário, é que amplia muito a intervenção estatal sobre uma atividade econômica que já está regulada por diversos órgãos públicos. Cria um monte de exigências de licenciamento, certificação, rotulagem, armazenamento, fiscalização. Então a gente tem uma preocupação, a gente quer debater esse projeto, a gente se coloca à disposição para melhorar o projeto, para poder votar favoravelmente o mérito, se for o caso. Mas é não.
0: Com o regime de urgência, o projeto que regulamenta a fabricação, o transporte, a comercialização e o uso de fogos de artifício pode ser votado diretamente no plenário, sem passar pela análise das comissões permanentes da Câmara. Da Rádio Câmara, de Brasília, Antônio Vital.
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4: Transportes. Projeto aprovado pela Câmara reconhece a BR-319 como infraestrutura crítica para a segurança nacional. Capitão Alberto Neto, do PL do Amazonas, defende a proposta argumentando que a medida é essencial para integrar o seu estado e Roraima ao restante do país.
5: Segundo o capitão Alberto Neto, o projeto prioriza investimentos na rodovia e simplifica o processo de licenciamento ambiental. O deputado argumenta que a BR-319 vai facilitar o escoamento da produção, ampliar o acesso a serviços públicos e fortalecer a presença do Estado na região.
6: Então nós vamos destravar os licenciamentos ambientais, nós vamos trazer orçamento, mostrar a importância estratégica da BR-319 para o país. É um sonho de todo amazonense e que nós queremos pertencer verdadeiramente a esse país. A gente nós não queremos ficar isolado. Isso afeta diretamente a nossa economia. No momento de estiagem, por exemplo, onde os nossos rios têm dificuldade para a navegação, é uma saída para o escoamento da nossa produção.
4: Consumidor.
7: Comissão aprova a proposta que busca resguardar direitos dos consumidores em relação ao uso de inteligência artificial. A repórter Silvia Munhato explica como isso pode ser feito.
8: A Comissão de Ciência, Tecnologia e Inovação da Câmara dos Deputados aprovou o projeto que estabelece diretrizes para proteger os direitos dos consumidores no uso de produtos e serviços que empreguem inteligência artificial, com foco em transparência, equidade e privacidade. As empresas ficam obrigadas a informar de forma clara e destacada quando o consumidor estiver interagindo com sistemas, respostas ou conteúdos gerados por IA. Também devem explicar de maneira acessível a função do algoritmo e seus impactos sobre a experiência do usuário. Em caso de decisão automatizada, como recusa de crédito, o consumidor terá direito de solicitar informações sobre os critérios utilizados. Além disso, poderá recorrer da decisão e pedir revisão humana. O projeto assegura ainda o direito do consumidor de pedir a exclusão de seus dados de bancos usados para treinar ou operar sistemas de IA. O texto ainda proíbe o uso de sistemas de IA que resultem em discriminação algorítmica, ou seja, tratamento

0: desigual baseado em raça, sexo, idade, deficiência ou qualquer outro fator protegido por lei. É o que explica o relator, deputado Davi Soares, do Podemos de São Paulo.
1: É importante deixar claro que a IA, ela não nasce preconceituosa. Ela aprende a partir de informações que recebe. Se esses dados contiverem vieses ou discriminações, as respostas também poderão ser injustas ou discriminatórias. Por isso que o projeto estabelece a proibição da discriminação algorítmica e determina que as empresas adotem medidas para identificar e reduzir esses vieses.
0: O descumprimento das regras sujeitará as empresas à advertência com prazo para correção, multa de 1% a 5% do faturamento e suspensão temporária do uso de sistemas de IA. O texto também autoriza o uso de IA certificada pelo Executivo para revalidar receitas médicas de medicamentos de uso contínuo, conforme regulamentação a ser definida. A proposta, que busca proteger os consumidores em relação ao uso da inteligência artificial, será analisada pelas Comissões de Defesa do Consumidor e de Constituição e Justiça. Da Rádio Câmara de Brasília, Silvia Minhato.
2: Trabalho.
3: Glauber Braga, do PSOL do Rio de Janeiro, defende a proposta que reduz a jornada de trabalho e acaba com a escala 6x1 sem redução salarial. De acordo com o deputado, a medida garante mais dignidade e tempo de descanso para os trabalhadores.
4: O trabalhador brasileiro tem o direito de ter mais um dia à sua disposição para ter vida além do trabalho, para cuidar da sua saúde mental, para ter mais tempo com a sua família, para ampliar a sua formação sobre os mais variados temas, para fazer aquilo que ele queira fazer. Eles vão ficar mais dispostos, com uma maior capacidade de trabalhar, já que eles não estão sendo explorados à exaustão, como é o regramento que a gente tem nos dias de hoje.
5: Glauber Braga argumenta que experiências internacionais já demonstram que a produtividade das empresas não diminui com a redução da jornada. Ele cita ainda que pesquisas de opinião mostram que a grande maioria dos brasileiros apoia o fim da escala 6x1.
3: Termina agora o jornal Câmara dos Deputados, produzido pela Rádio Câmara, com trabalhos técnicos de Wellington Teles e apresentação de Val Monteiro e Luciana Vieira. Uma boa noite para você.
5: A Voz do Brasil volta na segunda-feira. Boa noite e bom fim de semana.
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2: Cultura, 8h02. 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
1: Cultura, 8 horas, 49 minutos.

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Cultura, 8 horas, 57 minutos.